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1: Muito bem, bom fim de tarde com a Terra Nova, o programa Falar Claro, última emissão desta temporada, o programa 323, começa agora, como sempre, com António Pinho e Manuel Rocha Carneiro em estúdio. Obrigado pela vossa presença, a ambos, honras de abertura para o Rocha Carneiro.
2: Pois, e hoje, para variar, em vez de falar antes e música depois, vou pedir ao Fernando que passe a música, mas sem apresentarmos. Passe a música.
1: Primeiro tens de me deixar abrir aqui o
2: cheiro. Tem que encontrar.
1: Foi tão rápido, é o tempo rápido.
2: Para ganhar a partida, não lhe disse nada. Pois, pois, de facto, foi uma surpresa. Vamos ouvir e depois logo conversamos.
1: Muito bem, vamos então ouvir a música sem sequer apresentar. O fecheiro está a ser aberto, deixa-me só subir aqui. A linha foi mesmo de surpresa, surpreendente. Vamos então começar com música, e é a escolha do Rocha Carneiro.

0: Wagner, abrir a nossa emissão 12, ele como se fosse um grande entendido de Wagner.
1: Pois, nós só temos que ter uma forma de entendimento que é gosto ou não gosto.
0: Sim, mas conheço, mas conhecemos.
1: Claro, mas não é preciso fazer uma análise crítica e científica de todas as coisas para saber se gosta ou não se gosta. Eu escolhi isto porque
2: vivemos uma abertura épica.
1: Épica, exato.
0: De facto.
1: Porquê que eu escolhi isto? Porque evoca um tempo em que havia uma visão romântica do que era a guerra. A guerra era uma dessas atividades humanas que vem desde a pré-história, mas que, neste tempo ainda, era vista de uma forma romântica como sendo uma atividade em que a heroicidade, a valentia, a capacidade de sacrifício dos guerreiros, não é? Era elogiada, uma forma de se sacrificarem também pelo coletivo. Esse tipo de guerra desapareceu. Agora, quem vai ganhar as guerras, estamos todos aqui os três com óculos, mas vão ser uma espécie de mangas de alpaca, com os óculosinhos, atrás de uma consola, a carregar no botão e a mandar o míssil para as coordenadas XPTO, etc. Portanto, essa ideia da guerra heroica, da guerra em que o ser humano individualmente se distinguia pela sua bravura, pela sua capacidade de solidariedade com os outros, etc., se não acabou, está perto de acabar. E nunca, como hoje, houve tanto potencial para a atividade bélica, principalmente para as consequências terríveis, sem a grandeza. É a guerra sem grandeza. A guerra feita por razões económicas, a guerra feita por tecnologia, em breve vai ser a guerra feita por inteligência artificial, em que o míssil vai decidir qual é o alvo e, portanto, envia-se o míssil para uma certa zona e ele é que vai escolher a casa, o veículo ou a pessoa que vai eliminar, matar, enfim, portanto, a guerra, enfim, com estes valores antigos, desapareceu. Se é que alguma vez existiu, mas pronto. Esta é a Cavalgada das Valquírias. Esta música, todos nos lembramos do Apocalipse Now. E, de facto, aquele homem que punha esta música quando os helicópteros iam atacar lá uma aldeia vietnamita. E, portanto, já aí havia a ambição de heroicidade, não é? A guerra às Valquírias, mas já a guerra era feita o mais à distância possível, não é? Se pudermos fazer com que um avião bombardeie com napalm o inimigo, não temos aquele trabalho difícil de chegar ao pé dele e ver-lhe os olhos, não é? Portanto, já havia a ambição da limpeza clínica e com a ilusão da heroicidade antiga. Portanto, estas valquírias, bom, elas faziam a distinção entre o guerreiro que tinha tido uma morte heroica e o que não tinha tido a morte heroica. Portanto, só ia para o céu dos nórdicos aquele que tinha morrido em combate e valente, e sem medo. As valquírias eram umas divindades que o levavam, então, o guerreiro morto levavam-no para o céu deles, não é? Pronto. E assim começamos. Ora, o mundo hoje, temos uma série de potenciais conflitos que caracterizaram este ano e os anos anteriores. Conflitos, todos eles, praticamente sem exceção, originados naquela coisa que o Camões chamava o vil metal, não é? O vil metal, a glória de mandar e o vil metal, não é? Que queremos, que tem causado todos estes incidentes dos últimos tempos. Temos os Estados Unidos a raptar um presidente da República e o presidente americano a gerir ele todo o petróleo de um outro país. Portanto, é uma técnica inovadora. A condenar um povo por bloquear um estreito, mas a dizer, bom, agora que tenho que gastar tanto dinheiro a bloquear também, em vez de cobrar só 2%, cobrei 20%. Depois a seguir mudou de ideias, mas alguém lhe deve ter dito que não fazia muito sentido. Mas pronto, ou que se calhar tinha prejuízo assim, não sei. Mas esta ideia de que se pode ir ao outro lado do mundo e dizer isto aqui é meu porque eu tenho os canhões maiores e tal. Temos o conflito, enfim, que é o conflito permanente na Terra Santa entre Israel e os... Nem são os vizinhos, são os coabitantes da região, não é? Nem se pode dizer que são vizinhos, porque vivem no mesmo território. Temos o potencial de conflito entre a Turquia e exatamente Israel, e a Turquia é um bocadinho grande demais, assim como é o Irão, não é? E temos a guerra que está, no meu ponto de vista, pelo menos, a mostrar os pontos fracos da Europa, que é a guerra na Ucrânia, e que, pronto, tem, como todas as guerras em que estão envolvidas superpotências, tem o potencial para muitos maus resultados. Tudo isto se conjuga com um presidente da potência que ainda é mais ou menos, praticamente hegemónica, que são os Estados Unidos, que continua a achar que o Canadá pode ser o 51º Estado da União, que a Groenlândia é muito mal gerida pela Dinamarca e que, portanto, devia ser americana. Não sei se os habitantes da Groenlândia têm muita vontade de ter o sistema de saúde americano e outras coisas assim. Bom, esse presidente acaba de ser condenado e acaba de pagar 5,6 milhões de dólares a uma senhora, uma jornalista, que se provou em tribunal que ele teria violado, que há bastantes anos, portanto, abuso sexual. Essa senhora já tem para receber do presidente americano um total de 88 milhões de dólares em condenações diversas, que algumas estão sujeitas a recurso. Portanto, este é o homem que tem o descaramento de vir dizer que os espanhóis não se sabem gerir, que não sei quem, não sei o que mais, aponta defeitos a toda a gente, e depois é este lindo exemplo que nos dá. Mas, portanto, esta é a situação internacional, com outros pontos de conflito potencial, sei lá. Sabemos que no Burkina Faso e na Costa de Marfim, etc., houve vários movimentos que afastaram a França do negócio de exploração do ouro nessas regiões. Enfim, portanto, aí também há alguns potenciais de conflito. E, portanto, continuamos a ter agora gente a anunciar que a taxa de crescimento da China é a mais baixa dos últimos 10 anos, mesmo assim há de ser 3 ou 4 vezes a nossa, mas pronto. E como a China é muito grande, há de ser um número impressionante, ainda assim. Temos a União Europeia a abdicar de um valor fundamental, que era o valor da liberdade de comércio, não é? A liberdade de comércio que a Europa tinha tido com a China durante muitos anos, e que trouxe benefício, se não à Europa toda, pelo menos a importantes grupos económicos europeus, com o intercâmbio de competências, fábricas e grandes empresas europeias a produzir na China, não necessariamente para trazer para aqui os produtos, mas para poderem exportar a sua tecnologia para o Oriente. E agora temos esta ideia protecionista da Europa, que não consegue decidir bem o que é. A Europa é um projeto que foi de paz e de harmonia e de reconciliação depois da Segunda Guerra, e que agora se transforma progressivamente, começa a adquirir um discurso diferente, não sei, pronto. Vamos todos, se tudo correr bem, vamos estar aqui para ver o que é que acontece. Ao nível nacional, estive hoje a ver o debate do Estado da Nação, enfim, sem grande interesse. Realço só uma coisa. Eu, toda a gente sabe, não é? Trabalhei desde 74 como professor, e há uma minoria, e deve ser em todas as profissões, de alguém que gosta de dizer que a culpa é de quem veio atrás, não é? Entre professores estará, sei lá, estes alunos estão muito mal preparados e tal, pronto. E noutras profissões será a mesma coisa, sei lá, chega-me aqui este carro de ir ao mecânico e não lhe fizeram a manutenção, agora eu é que tenho que resolver o problema. Esta ideia de atirar as culpas para trás, para já é fácil, porque quem vem atrás não, raras vezes se pode defender. E segundo, cria uma margem de manobra para a pessoa se desculpar antecipadamente dos maus resultados que tenha. Eu não concordo nada com essa estratégia, digamos assim, porque eu acho que em qualquer trabalho que tenhamos, nós temos que trabalhar com aquilo que se nos apresenta. Então, se for com pessoas, ainda menos útil é dizer, ah, mas já devia saber. Não, não devia nada saber. Se não sabe, ensina-se. Não é? E o governo parecia isso. Pois, porque o Partido Socialista fez assim e agora não temos casas. E agora não sei. Sei lá. Quando nós sabemos que a população portuguesa aumentou à roda de 2 milhões de habitantes, nem que pensássemos que vinham famílias completas de 4 pessoas, portanto isso dá 500 mil unidades familiares, é preciso 500 mil casas. Ora, isso não se faz de um momento para o outro, mas ainda menos se faz se nunca ninguém reconhecer que fazem falta. Não é? Isso aí é que não se faz mesmo. Em relação, temos também o problema da educação e do ministro da Administração Interna. Isso aí, da Administração Interna, há de haver aí muita água a correr debaixo das pontes. As pessoas vão de entreter-se todas com as conversas e tal, lá da casinha que o senhor tem no Alentejo, e o tanque da rega, que afinal é uma piscina, e não sei o quê, e toda a gente que já na vida pagou um trabalho a alguém sem fatura, vai achar que o ministro devia ter a fatura e tal. Eu também acho que devia ter a fatura, mas, enfim. É uma prática corrente e ainda se fosse um palacete no meio da Arrábida, como já se viu há muitos anos, ainda vá que não vá. Assim, uma casinha pequenita lá no meio do Alentejo, o que é que interessa? Eu pessoalmente digo isto, quer dizer, estar a crucificar o homem porque faz um tanque de rega que por acaso é forrado a azulejos e parece uma piscina. O que é que se interessa? Porque é que precisa de. Eu pessoalmente acho que as câmaras, na ânsia de cobrar taxas, que eu acho que é um pouco isso, metem o bedelho em tudo. O que é que interessa à Câmara Municipal se o homem tem lá um tanque de rega? E se o enche de água? E se os filhos e os netos dão lá um mergulho? E se ele depois usa aquilo para regar as laranjeiras? Ou logo seja. Quer dizer, é uma vontade do Estado ou dos pequenos poderes de interferirem constantemente com a vida das pessoas. E que é um abuso. Sinceramente é um abuso, porque esta ideia de que o Estado se tem que financiar com taxas, e agora parece que vai passar a haver atualizações das taxas de acordo com a inflação, como se a inflação fosse uma ordem divina, uma espécie de um dos mandamentos lá do Monte Sinai e tal, há um Deus da economia que diz a inflação para o próximo, e agora parece que vai passar a haver atualizações das taxas de acordo com a inflação. Como se a inflação fosse uma ordem divina, uma espécie de um dos mandamentos lá do Monte Sinai e tal, há um Deus da economia que diz a inflação para o próximo ano é 3%. Ah, então temos

0: disse que vive abusivamente. Não precisava de viver disso, porque há muita má gestão de tudo e mais alguma coisa. Depois, no Ministério da Educação, temos este problema dos exames e das coleções e do deslumbrar, o deslumbramento que as pessoas têm com os meios tecnológicos, e depois da asneira. Curiosamente, lembro-me que aqui há 20 anos, com o governo de pouco, que durou muito pouco tempo, do Dr. Santana Lopes, houve um deslumbramento também. É engraçado, isto é cíclico. Não vou dizer que é típico só da direita, porque pode também atacar a esquerda.
1: Mas,
0: pronto, é típico de quem chega a um sítio, não sabe muito bem o que é que está a fazer e, para justificar a existência, tem que fazer qualquer coisa. E eu acho que qualquer organização, primeiro, não se deve fazer nada. Deixá-la funcionar em roda livre e em ponto morto, como funcionam todas. E observar bem. E só ter uma intervenção quando se percebe o que é que se está a intervir. O tempo do Dr. Santana Lopes foi substituir métodos provados de concursos e, de repente, havia escolas do ensino primário, nunca na vida tinha havido problemas com a colocação de professores, que no fim de outubro, princípio de novembro, não tinham professores.
1: Sim. E até hoje esse sistema nunca mais foi alterado.
0: Pronto, exato.
1: A mudança que foi feita aí, pois, até hoje é que se mantém.
0: A questão é que, no meio da operação, com o peito aberto do indivíduo que está sujeito à cirurgia, não se deve fazer experiência. A experiência faz-se de outras formas. Há maneiras de fazer mudanças eficazmente. Mas eu também não vou agora, claro, estar a mandar vir com o que aconteceu há 20 anos. Mas é só para lembrar.
1: O que aconteceu há 20 anos é um bom exemplo.
0: Para agora.
1: É um bom exemplo. Pronto. De que.
2: António Pinho.
1: Desculpa só trabalhar aqui. Aliás, era um dos temas que trazia e que obviamente. Obviamente tem sido o grande tema de agora, não é? Depois apareceu o tanque do ministro. Pronto, vamos ver, não é? O que é que dá o tanque do ministro, porque é verdade, não é? Os ministros não são todos iguais, e há um bocado eu vinha a ouvir aqui na rádio que dos três ministros estrela do governo, que só restava ainda intacta, digamos, intacta, enfim, com a sua, sem ser atacada, a Ministra do Ambiente, a Graça Carvalho, que tem estado muito bem, etc.
0: Está na lista também.
1: Mas que o Ministro da Educação, quer dizer, o mesmo Ministro da Educação que foi o Ministro que resolveu o problema do reposicionamento dos professores, quer dizer, parece que foi há 20 anos, mas foi há menos de 2, não é? Quer dizer, foi o que repôs, já não me lembro os dias de cor, quantos dias é que eram, mas havia cartazes, havia relógios a contar os dias. É o mesmo governo e é o mesmo ministro, não é? Portanto, o mesmo governo e o mesmo ministro é que resolveram, que pacificaram a educação. Estou a dizer bem.
0: Entusiasmou-se.
1: Estou a dizer bem.
0: Mas entusiasmou-se. Às vezes,
1: portanto, tornou-se o ministro.
0: Para fora de pé.
1: Tornou-se o ministro estrela do governo quando deu dinheiro, não é? Quando deu dinheiro, enfim, quando houve dinheiro. Houve dinheiro. Eu lembro-me que, por exemplo, o Dr. António Costa ameaçou demitir-se, se bem se lembram. O Dr. António Costa foi no século passado ainda, não é? Portanto, ameaçou demitir-se quando houve a possibilidade de haver aquilo que se chama uma coligação negativa no Parlamento para repor o tempo aos professores. O Rocha Carneiro lembra-se certamente disso. Quando era a Assunção Cristas, presidente do CDS, não sei o quê e tal. E isso foi o motivo para António Costa dizer que demitia-se de primeiro-ministro se o Parlamento lhe impusesse o pagamento aos professores. Não, estes senhores que lá estão agora, não é? Estes malandros que de facto não têm muito jeito a falar em algumas coisas, mas na verdade são os mesmos, só para que... Eu estava aqui a ler, estava aqui a dar umas notas.
0: Chamei a atenção para este caso, só para dizer o quê? Às vezes não é uma questão do objetivo que se tem, é uma questão do procedimento.
1: Sim,
0: que se adota. Qualquer problema complicado tem que se usar uma forma de alterar que não cause prejuízo para o objetivo principal da organização.
1: Agora, o que me parece, olha, para já uma garantia nós temos. Eu acho muito curioso, porque é um tema, obviamente, que eu acompanho e que conheço.

0: Enfim, conheço umas coisas, conheço porque vem na imprensa, e outras conheço por funções que desempenhei. E assim, este processo de digitalização dos exames nacionais não é um processo que não foi, não vamos dar o mérito a quem não o tem. Não foi este governo nem este ministro que se lembrou disso. Claro. Portanto, já vem sendo feito há vários anos. Há vários anos. Os exames feitos em plataforma, eu sinceramente, para aquilo que, para a minha experiência, eu acho é que os exames são pouco digitais, não é? Quer dizer, se fossem já exames, os exames de nono ano, são feitos diretamente no computador. Não é? E isso do tempo do governo do PS, e aqui não tem nada a ver com o PS ou com o PSD, atenção, ou com o CDS, seja com quem for. Isso é algo que já vem de trás. Portanto, basta recuar meia dúzia de anos, e o PS teve 8 anos, creio eu, no governo, antes destes dois, deste governo, e, portanto, esse processo tem sido aprofundado há vários anos. E, curiosamente, este governo atual, mas isto é uma coisa recente, não é? Este governo atual não avançou naquele ano, no primeiro ano, porque entendeu que o processo não estava devidamente amadurecido, etc. Portanto, portanto, diríamos que se não tivesse havido a mudança do governo, se calhar há 2 anos isto já tinha acontecido. Está a correr mal. Vamos ver, amanhã é o dia dos resultados. Alguns até já saíram hoje, alguns exames já estão, mas bem. Mas são os que não foram digitalizados, realmente que são muito poucos, e portanto saíram hoje, isto é, não saíram hoje, já estão, não estão ainda publicados, realmente não se pode. Mas esses são os que não foram digitalizados. Agora, o que eu acho extraordinário, não é? É o desejo, não é? Porque não vamos ser ingênuos, quer dizer, neste momento, assim, há muito pouca gente, mas muito pouca, eu não tenho dúvidas nenhumas, e não estou a falar, eu não estou a dizer, a culpa é dos professores, não sei o quê, isso são disparates em que o primeiro-ministro, não é? Depois. Quer dizer, dá-se um pontapé numa pedra e aparecem os especialistas, não é? Quer dizer, é só especialista, não. E é muito triste que os professores se prestem a esse papel. Alguns, na sua qualidade de professor. Atenção. Porque nós vimos, e está aqui o Fernando, que é um homem da imprensa há muitos anos, um jornalista. Beleza, nós ligamos a televisão e vemos destaques de telejornais que são posts de Facebook. São posts de Facebook.
1: É no que o telejornal se transformou.
0: Que nós não fazemos também. Mas assim, eu posso chegar aqui e fazer um post a dizer, não sei o que, é uma vergonha, são 4 da manhã e ainda não tenho nada. E isto aparece na televisão a dizer, professor, porquê? Pode ser o Bruno Leixo, sei lá quem é. Pode ser um meme, um troll, um não sei o quê, um bot, não é? Esses nomes cá para aí. É? Quer dizer. E, portanto, é isto, não é? Outro dia estava um senhor a dizer, um professor. Pá, nós somos professores, quer dizer, não estamos a brincar, ok? Estava um professor que estava deprimido com esta coisa dos exames que lhe estava a criar uma ansiedade. E, pá, o senhor foi candidato do LIVRE ou do Bloco de Esquerda, à ajuda de freguesia, não sei de quê. E, pá, bom, está bem. Então, apareça lá a dizer, não sei quem, Bloco de Esquerda, não é? eu sou do CDS. Claro, é do CDS, está a defender o governo. Pronto, agora não vou armar-me um professor anónimo, não é? E, portanto, eu estava aqui a ver, não é? Portanto, cerca de 50 manifestantes exigiam a demissão do ministro, do STOP. Quer dizer, não sei se estes 50 foram os que votaram no André Pestana para a presidência da República ou não. Mas eram 50, não é? O falecido, e que muita consideração e estima tinha por ele, o Dr. Almeida Santos, uma vez estava com o Fernando Francisco Louçã, e ele disse, pá, está bom e tal, mas não façam manifestações com 100 gajos, disse-lhe na altura o Dr. Almeida Santos, portanto aqui, para passados estes anos todos, porque assim, parece que há, não é? Está toda a gente. Eu acho mal, não é? Eu acho que o ministro é um bocado ingênuo politicamente. Acho mal aquela coisa do dizer, estão 97,3, não sei o que, exames corrigidos, estão 99,3,7. Não, olha, sexta-feira falamos. Não há exames. Exato. Acabou, ponto final. Pá, não há exames, estamos a assumir que não há. Agora, há muita gente a torcer, obviamente, para que isto corra mal. Não há dúvida nenhuma. Eu não estou a dizer que estejam a boicotar, atenção. Pois. Que isso é outra coisa.
1: Pois, até são coisas diferentes.
0: Até porque se as pessoas boicotarem, Há formas de perceber isso, obviamente. Agora, fala-se de... Quer dizer, a leviandade com que se... Eu estou muito contente com uma coisa. Tá, nunca mais vai haver greves e não sei o quê aos exames, nem se vai ameaçar com os exames, porque, de facto, os exames são uma coisa importante.
2: Não, não é? E até porque qualquer dia vai ser a inteligência artificial a corrigir esses exames todos.
0: Esta questão dos exames. O Rocha Carneiro deu aqui um exemplo, eu esse por acaso conheço bem, porque na altura estava, não estava envolvido diretamente, mas essa questão da mudança dos concursos. É verdade que isso teve um impacto muito grande naquela altura.
2: Foi terrível.
0: Mas o que é verdade é que daí para cá, isso foi há mais de 20 anos, foi em 2004,
2: sim. Há 22 anos.
0: Isso foi há mais de 20 anos, e daí para cá o processo normalizou-se. E os professores chegam muito mais cedo à escola agora do que chegavam antes. Já há pessoas colocados. Não,
2: claro, chegam. Ainda temos chegam. Que. Estamos ao nível europeu, ainda temos que chegar mais uns quantos
0: meses. Sim, mas o Rocha Carneiro, eu não me lembro porque não vivi esse tempo. Mas o Rocha Carneiro certamente se lembra, porque me contava isto o meu diretor anterior, que ia-se com mapas à mão para Coimbra, claro, e não sei para
2: isso,
0: onde.
2: Isso foi o progresso natural.
0: Mas foi um progresso natural. Mas pois, eu lembro-me quando havia os mini concursos, dizia que se punha os horários na gaveta para os amigos e não sei o quê e tal. Isso. Quando esse concurso, não é? Esse concurso de centralizado em Lisboa, não sei o quê, que deu esse problema todo, não é? Ora, mas esse era uma exigência. Hoje em dia, olha, quando se fala em câmaras municipais, nos cais dizia-se que era só com padrinhos, os cais, mas eram os centros de ação educativa, sei que era assim que queria dizer cai, que havia em Aveiro, que havia em todo lado. Havia muito esta questão, eram os mini concursos, era uma série de coisas que eram vistas pelos professores como pouco transparentes.
2: Eram feitas à mão, tinha que ser, não é? Não havia outra metodologia. Não é? Né?
0: A primeira vez fiquei colocado numa escola pública, por coincidência foi a única até hoje, porque depois a minha vida foi noutro sentido. Eu nem sequer tinha concorrido àquele horário. E telefonei para o CAI, não é? Como era ingênuo, era maçarico e tal, a perguntar, olha, sabia alguma coisa, não é? Disse, olha, tenho aqui um horário, olha, vou aqui ver, se não atender ou se não sei o quê, fica para si. E a seguir fui para lá eu, não é? Quer dizer, não conhecia o senhor de lado nenhum, não foi com ninguém nenhuma, nem nada. Claro. Mas, na verdade, alguém podia dizer, então eu queria ir para lá.
2: Um sistema assim de imperfeitos, de alguma forma.
0: E, portanto, quando se fez o concurso centralizado, que foi esse de 2004, Foi um enorme avanço na transparência, na questão das listas ordenadas.
2: Sim, mas causou problemas terríveis nas escolas.
0: Claro que causou.
2: Tive de ter ali uma centena de pais à minha frente.
0: Causou nas escolas e causou às pessoas que lá estavam e causou muitos problemas. Mas, se calhar foi uma dor necessária, podia não ter sido necessária. Claro que podia. Agora.
2: Eu não sei, não, deixe-me só interromper neste sentido. Não há razão nenhuma para que um processo inovador não possa ser testado em paralelo com os processos provados. A ideia é assim, vamos lá ver. Se nós quisermos fazer com que os exames do 12º ano, por exemplo, passem a ser corrigidos informaticamente. Eu, da altura, estudei numa instituição internacional em que uma certa parte
0: do
2: era feito informaticamente, porque eram problemas de escolha dupla. Claro. A escolha múltipla, perdão. Sim. A da altura
0: ganhou
2: muito má fama, não é? Porque se dizia o teste americano e não sei o quê, mas a verdade é que quando se começa a estudar o assunto, há escolhas múltiplas
0: muito mais
2: difíceis do que outra coisa, porque estabelecem-se correlações entre as perguntas e tal.
0: Claro.
2: E aquilo pode se tornar muito, muito difícil.
0: E não há meio termo.
2: E é corrigido.
0: Não há meio termos, não é?
2: É corrigido por uma máquina. Tudo bem. Na verdade, não pode ser tudo corrigido por uma máquina. Eu não acredito que possa ou que deva.
0: Não.
2: ser corrigido tudo por uma máquina. Mas poderá haver uma grande parte daquilo que é avaliado hoje em dia que seja corrigido à máquina. Aliás, nada nos diz que o aluno não possa fazer uma bateria de perguntas, questões, etc., e que uma parte seja corrigida à máquina e outra seja corrigida por um professor. Tudo bem.
0: Mas isso é óbvio, mas que os exames mais exigentes, não é? De medicina, não sei o quê, os alunos saem do exame e sabem a nota.
2: Eu também lhe digo, isto é um sacrilégio, mas eu até acho que o acesso ao ensino superior não devia depender do sistema secundário. Deviam ser as próprias universidades.
0: Isso,
2: mas isso
0: é outra questão
2: que depois dá aí uma grande complicação.
0: Obviamente.
2: Eu acho que o sistema...
0: era assim, não sei como é que é hoje, mas era assim nas universidades privadas. Não é? No meu tempo, fazia-se o exame, eu queria ir para a Católica, fazia na Católica, queria ir para a Portuguesa, fazia na Portuguesa. E podia ter que fazer em várias.
2: Eu só quero que me saia branco, como aquele filme do Pato das Cantigas, não é?
0: Sim.
2: Em que o aluno está à espera que me saia branco e saia rosinha.
0: Claro que sim.
2: Para quem da nossa idade percebe esta brincadeira, é um bocado injusto, porque cria nas pessoas esta sensação de que são enviadas para aquilo que não querem.
0: Sim,
2: porque são os quantos é que têm aquelas suas primeiras opções e os outros são forçados. Sim, então,
0: essa é outra questão que é obviamente muito mais
2: profunda.
0: É um
2: mau princípio.
0: Essa sim é uma questão profunda.
2: É um mau princípio.
0: Esta questão que estamos a discutir agora. Não é
2: uma questão de procedimento e de mecânica.
0: É uma questão de procedimento e de afinação.
2: E leva-me um pensamento que eu tive quando observei isto, que é, de facto, se nós temos um sistema que funciona e queremos substituí-lo por outro... Numa organização que tem mais de, sei lá, 100 mil pessoas a trabalhar, todas devidamente capacitadas, competentes, ou para lá caminham, com habilitações superiores, com formação, com experiência, não há nada que impeça que se faça o processo antigo e se teste o moderno. E que então depois, quando o moderno vai substituir o antigo...
0: Foi feito o ano passado.
2: Substitui sem...
0: Foi feito o ano passado e supostamente...
2: Pois, agora então se supostamente ia funcionar.
0: Depois da casa arrombada, trancas à porta.
2: Não, aí é que está, é que não é trancas à porta. É assumir responsabilidades. É preciso saber o que é que falhou, porque é que falhou, quem é que falhou.
0: Óbvio. Mas é hoje?
2: Não, vai ter que saber.
0: Vai ter que saber. Se o ministro se demitir... Se o presidente do Educa, por exemplo, qualquer pessoa.
2: Como ministro, vamos lá ver. O António disse muito bem que o senhor tem uma série de qualidades, mas todos estamos lembrados que no ano letivo passado houve a dada altura uma crise de imensas turmas sem professor.
0: Não, nem precisa particularmente atenção.
2: A dada altura, e muito bem, o senhor ministro veio dizer: bom, eu não sei quantas crianças. Alunos estão sem professor. Não é fácil de saber. Mas, na verdade, não soube desde o princípio ao fim do ano. Nunca soube.
0: Sim.
2: Mas,
0: sim.
2: Não. Isso não pode ser.
0: Eu nem sequer sou defensor. Eu até parece.
2: Eu estou a dizer assim. Isso, para mim, agora só olho para estas coisas assim um bocadinho ao de leve, pareceu-me um mau sinal. Que é, eu não sei hoje, mas eu vou saber daqui a um mês, ou daqui a dois, ou daqui a três. Porque nada impede que eu pegue numa... Para isso é que há tantos assessores, não é? Já nem sabe bem para que é que são, mas pronto, uns quantos assessores e pô-los a telefonar às escolas todas a saber. Também não temos 3.500 escolas ou agrupamentos. É preciso saber. O ministro tem que ser capaz.
0: Não pode ser assim, não é?
2: O ministro tem que ser capaz de responder às perguntas básicas. São coisas básicas. Saber quantos alunos não têm aulas ou que aulas não têm.
0: Mas o ministro anterior sabia, não?
2: Não, a questão não.
0: E o 3 de anterior,
2: nós não
0: o 3 de anterior.
2: Não podemos perguntar ao anterior.
0: Então, mas se era uma coisa assim tão simples, como é que ninguém sabia? Este, se calhar, é ingênuo. Achou que sabia.
2: Deu a resposta certa, que não sabia, mas devia ter.
0: Nós somos professores. Não é?
2: Feito esforços para saber.
0: Nós somos professores. E o ministro falou dos sumários, que é uma coisa que. É assim. Eu acho, para qualquer professor, a coisa mais natural que há, e não sei se algum que nos esteja a ouvir que não pense isto, há até uma solução então melhor, é escrever o sumário, não é? O sumário é a prova. Eu ainda me lembro, nessa escola pública onde eu estive, como é que as pessoas apanhavam falta? Era o funcionário que recolhia o livro do ponto. Eu, quando chegava lá para ir buscar o livro do ponto, se o livro do ponto lá não estivesse, eu já ia ter falta.
2: Pois, claro.
0: Era um livrinho à mão, não é? E isso tinha um carimbo. Ora, hoje em dia, que é tudo informativo. Olha outra coisa.
2: Ainda mais fácil.
0: Então temos que voltar ao livro do ponto. Então agora.
2: Não, e agora com a informação. matemática
0: essa transição. Eu passei essa transição no meu colégio, nos livros de ponto, que podia haver uma inundação. Olha, no plano de evacuação da sala, como é que é? Pegar no livro de ponto.
2: Claro.
0: Não era assim, pelo menos no meu colégio era assim. Portanto, era pôr os meninos em segurança, aquela coisa em fila, à frente, atrás e não sei o quê, e o livro do ponto, o resto ficava tudo. Portanto, ficava o computador, ficava a mochila, ninguém se preocupa com isso em caso de incêndio. O livro do ponto estava nas regras para o lugar. E, portanto, porque se perdia-se o livro do ponto, perdia-se o histórico daquele ano, não é? Ora, hoje em dia, que isso é tudo informatizado, então causou indignação. Então, aí sim. Não, todas as escolas, e não é telefonar, aí sim que todas as escolas têm um sistema de informatizado de sumários. Ora, a assiduidade, não é?
2: Então, é só se calhar é muito fácil saber.
0: Não, mas o ministro falou nisto e caiu o Carme a Trindade. Não vamos ser ingênuos.
2: A questão é
0: o ministro, o ingênuo aqui é o ministro.
2: Pois,
0: que não, diz uma não, coisa. Diz uma coisa como esta que eu estou a dizer, e eles dizem: olha isto, oh coitado, pensa que isto é lá como
2: não
0: sei onde.
2: Acredita que
0: pensa que isto é a Microsoft.
2: Mas o general, para mandar num exército de 100 mil homens, não pode ser um ingênuo. O general não pode ser ingênuo. Porque ingênuo suscita esta ideia de alguém que vive um bocado no outro mundo.
0: É assim. Eu nem estou a defender o ministro, se calhar.
2: Se o ministro precisar, mas.
0: Aquilo que o Rochinger acabou de dizer. Então o homem é ministro e não sabe. Ora, ele. Obviamente. Então, okay, há quantos anos é que isto não se sabe quantos funcionários públicos é cá em Portugal?
2: Também não percebo porquê.
0: Pois, mas eu sempre ouvi dizer isto.
2: Pois. Quer dizer, há um problema qualquer com isso.
0: Portanto,
2: não é?
0: Devia-se saber. O ministro, não é? Disse assim: não, eu vou pedir. Ou se calhar fez o que o Rosgrim está a dizer, não telefonou para as escolas, é pá, diga-me lá quanto é que tem.
2: É a coisa mais
0: simples. Não sei, não sabe como. Não, é?
2: Não sabe? Claro.
0: Não é? Ora, o ministro foi ingênuo, acho eu,
2: acho
0: ao
2: foi.
0: Prometer uma coisa que sabia que não podia.
2: Acho que foi.
0: Que ele achava que podia cumprir, eu não vou dizer que não podia cumprir.
2: Pois.
0: Ele achava que podia cumprir.
2: E afinal não cumpriu. Mas pronto, isto tudo há de ter o seu caminho.
0: Depois as teorias da conspiração, que eu acho que isso é o mais
2: interessante.
0: Que é a Vancy e não sei o quê, e tal, e a Deloitte, e isto e aquilo e tal. Ora, sei lá, nós olhamos para isto, não é? Por exemplo, é a destruição da escola pública, não é? Esta coisa dos exames é a destruição da escola pública. Pois aparecem agora, já viu a quantidade de plataformas que apareceram de repente? Metaprof, Missão Escola Pública, não sei o quê. Mas isto é o quê? Isso é um grupo Facebook ou é o quê?
2: Bem, se calhar estão.
0: O que é que é?
2: Há quem esteja a experimentar novas formas de organização. Faz sentido.
0: Mas eu posso fazer um grupo Facebook, não é? Posso fazer um grupo Facebook ou no Twitter ou não sei o quê.
2: Do que quiser, claro.
0: Aí posso pôr lá quantos mil gajos eu quiser, que nem sequer existem. Não é?
2: Ah, bom, mas ainda tem um trabalho que é criar os seus perfis virtuais.
0: Isso parece só assim.
2: É fácil.
0: Há gente que ganha a vida com isso.
2: Mas já estou desatualizado na informática.
0: Eu não sei fazer, mas é fácil. Já ouvi dizer. Não é?
2: Pois.
0: Então, até esse não foi o problema do Twitter, quando o Elon Musk comprou o Twitter, que disse que 25% dos utilizadores não existiam, ou uma coisa assim, não é? Que queria baixar o valor do negócio. Portanto, e as pessoas têm discussões com gente, com coisas que não. E coisas, não é gente, é coisas que não existem, não é? Portanto, assim, quando se diz. Tenho lido isso, não é? Porque, pronto, sou especialmente sensível a esse tema e conheço as pessoas, algumas pessoas, etc. E que eu sei o que é que isto é uma coisa para descredibilizar a escola pública, não sei o quê. E depois já aparece o diretor da AEP, que é o presidente do Conselho Geral. O Conselho Geral não tem qualquer intervenção nisso. Quer dizer, só quem não é? Aquela história do armazém com os exames. Mas, claro, mais uma ingenuidade do ministro, obviamente. Mas aquilo é a Casa da Moeda, não é? Quer dizer, não é propriamente o armazém. Não é ali uma seca que está abandonada aqui na Gafanha, que tem lá uns... Portanto, aquilo não é propriamente à sorte, não é? Quer dizer, os exames antes andavam pelas mãos de milhares de pessoas, se calhar, não é? E toda a gente dizia, e se me assalta o carro, e se tenho um acidente, e se não sei o quê. Essas perguntas de escolha múltipla, que o Rochinger estava a falar, ocupavam muito tempo aos professores.
2: Claro, e devem ser informatizadas.
0: E agora fala-se em 400 itens, não sei o quê e tal, mas antigamente, não é? Eram 40 ou 50 provas, mas eram provas de A a Z, não eram só. Não é? A Cambridge, que não há de ser uma instituição propriamente amadora, há muitos anos que as provas de Cambridge são corrigidas por plataforma.
2: Aquilo que são escolhas múltiplas.
0: E mesmo as outras pessoas recebem apenas as respostas que vão corrigir.
2: Mas depende do mundo todo.
0: Ninguém corrige uma prova de alta a baixa. Aliás, ninguém pode saber qual é a prova, sequer. Não é? Que é uma coisa que.
2: Por acaso, podíamos aprender muito com o Cambridge para a avaliação das línguas do nosso país.
0: Mas isto já foi feito há uns anos.
2: Porque eles fazem uma coisa muito interessante, que é não, quem corrige não sabe, pode corrigir, nem que corrigisse a prova toda, não sabia qual era a avaliação da prova. Corrige, no sentido de assinalar com aqueles critérios, mas depois a construção do valor da prova é feita por comparação com o universo dos avaliados. E há ali uma série de formas estatísticas de tratar
0: coisa,
2: aquilo
0: é?
2: Tudo.
0: É
2: que nós
0: coisa.
2: Cá não fazemos isso.
0: Eu acho que
2: a priori faz-se
0: que há,
2: já.
0: Que há uma questão. Mas, há muitas questões. Não, não é? Há muitas, e se calhar as pessoas nunca tinham ouvido falar nisto e agora estão a ouvir falar pelos piores motivos. É muito mais justo, não é? Eu. Assim, qualquer professor sabe que é muito mais fácil corrigir 200 perguntas iguais do que corrigir 100 claro. São todas diferentes. Quer dizer, isso é óbvio, não é? Quer dizer, se nós temos uma turma com 20 alunos, se calhar é mais fácil corrigirmos primeiro 3 ou 4 questões todas, a todos do que uma de alta baixo. E é mais justo, não é? Quer dizer, eu estou a corrigir uma pergunta, eu não sei se o aluno vai ter 9,27 ou 9,8 ou 9 não sei o quê. Eu sei aquilo que estou a dar àquela questão.
2: Porque
0: ponto final.
2: É ainda outra dimensão da coisa.
0: Quer dizer, e portanto, há muita coisa aqui, não é? Que eu acho que o maior erro que pode acontecer é pôr isto tudo borda fora. Quer dizer, eu
2: por isso é que é preciso muito cuidado falava, com estas coisas.
0: Eu há bocado falava da porque depois é um chavão, que, olha, uma coisa que eu não gosto neste ministro, que é a história da escola pública. A escola é a escola. A escola é a escola. Toda a escola é pública porque é para todos. Portanto, os alunos que andam nos colégios também andam na escola, ou não?
2: Aliás, os ingleses têm aquela ideia de public school são as mais privadas de todas.
0: As escolas, o ministro da Educação é o ministro das escolas todas, é da educação. Não é? Porque os colégios não são independentes, não fazem o que querem, não é? Estão subordinados ao Ministério da Educação. E, portanto, se há setor, e eu estou a dizer isto por causa do Rodrigo Queiroz e Melo, que estão ali um dos cérebros e tal, se há setor que tem interesse em que os exames sejam credíveis, nós não podemos dizer uma coisa e eu sou o contrário, não é? Não podemos dizer que os exames são credíveis e depois quando vêm os rankings, não sei o quê, os colégios e tal, não é? Portanto, se há quem tenha interesse que os exames sejam credíveis, são os colégios, não é?
2: Mas nessa questão dos rankings.
0: Mas eu só estou a dizer isto porque
2: sim,
0: assim,
2: eu percebo.
0: É que para quem está minimamente dentro disto, não é? Estes argumentos não fazem sentido nenhum.
2: Aliás, há uma data de informações aparentemente objetivas que é uma tolice dar-lhes importância. Quando nós falamos de um grupo alargado, de um universo alargado, e depois dizemos que está abaixo da média ou acima da média, é preciso saber que nunca é possível estarem todos acima da média. E, portanto, há valores que se usam como referência, que são uma idiotice usar-se como referência.
0: Claro.
2: Há de haver sempre um grupo de 10, há uns quantos acima e uns quantos abaixo. E por melhores que sejam os que estão abaixo, há de haver sempre alguns embaixo. E também não vamos ali dar-lhes uma marretada na cabeça por estarem.
0: Sim, e não acontece isso a ninguém.
2: Porque não é esse o objetivo.
0: Existe
2: seguramente, e o Pinho sabe isso, existe um certo estigma, ou oposto, ligado à escola privada, porque durante imensos anos a escola privada era uma escola que, ao fim e ao cabo, de formas várias, selecionava os alunos. E, portanto, não tinha a população inteira, tinha uma população escolhida.
0: Isso
2: depois até levou a pensamentos profundamente errados.
0: Hoje em dia até é o contrário.
2: Ainda bem, porque, quer dizer, levou a pensamentos errados que são as da interpretação infantil dos dados estatísticos e das correlações entre as coisas. Quando as pessoas dizem assim, existe uma correlação positiva entre o sucesso dos alunos e o nível educacional da família.
0: Ainda bem.
2: Por exemplo, Ok.
0: É da mãe.
2: E as pessoas começam.
0: Isso é um indicador.
2: Pronto, eu sou doutorado, a minha mulher é doutorado, o meu filho tem que ser um gênio. Porque estabelece esta ideia de que a correlação positiva é uma obrigatoriedade. Não, é uma coisa que se verifica em longas séries estatísticas.
0: É por via uterina.
2: Exato, e portanto, às vezes a interpretação infantil, eu chamo-lhe infantil.
0: É a formação da mãe que entra, não é do pai. É
2: mas é muito mau.
0: Nos indicadores.
2: Para a criança. Porque cria uma coisa que em educação é péssima, pressão, que é a expectativa.
0: Exatamente.
2: O adulto tem que ter para com a criança a melhor das expectativas. Não é, este coitadinho.
0: Sim, essa é uma questão mais.
2: Mas pronto.
0: É uma malha mais. Não, essa é verdade. Não, isso é fundamental. Isso que eu vou dizer.
2: Não podemos ter essa expectativa.
0: Em termos de ensino secundário, então, é uma coisa brutal.
2: Porque depois temos outra coisa, que é essa exacerbada competição. Que nós estamos num país em que só. É preciso ver que houve uma mudança ao longo do tempo profunda. Eu nunca me esqueço, e posso contar aqui, que é uma história, mas é uma história verdadeira. Na altura tive um professor que só me dava até uma certa nota. E eu, num exame nacional, tenho uma nota superior. E quando encontro esse professor, está-se a passar nos anos 60. Digo, doutor, nunca me deu mais que X. Era um amigalhaço, era um senhor muito simpático. E eu digo assim, nunca me deu mais que X. E afinal, eu no exame nacional tive...
0: Foi por isso mesmo.
2: E sabe o que é que ele diz-me assim? Estás a ver que alegria grande tu tiveste. Porquê? Não havia drama nenhum em relação às notas. Sim. As notas que ele dava eram boas,
0: mas hoje em dia, sim.
2: Pronto.
0: Sim,
2: e pois. Que alegria grande tu tiveste. Foi a reação que ele teve. Mas naquele tempo e naquela circunstância, não era aquela nota que ia ditar nada do futuro. Foi só uma circunstância. De hoje em dia, dizemos assim: só podes ir para este curso XPTO se tiveres média de 19, de 21,3, ou outra coisa qualquer assim. Quer dizer, isso também provoca uma pressão tal nas famílias, nos alunos. Que gera até
0: na escola,
2: em toda a gente gera uma situação de tensão que até é contrária à saúde da aprendizagem. Porque se o objetivo todo for naquele específico exame, tem que ter obrigatoriamente 20. Esse aluno não é necessariamente, eu tenho pena de dizer isto, mas é verdade, não é necessariamente melhor que outro que tenha 17 e que tenha uma abordagem à aprendizagem mais descontraída, menos obsessiva e com ramificações mais largas do campo do conhecimento que está a ter. Quer dizer, ao fim e ao cabo, às vezes, pela forma como premiamos certos resultados, nós estamos a deformar a forma de crescer dos próprios jovens.
0: Essa é que é a discussão, não é? E agora, eu acho ridículo, eu acho ridículo e acho triste, acho profundamente triste, não é? Porque nós, é óbvio que é muito fácil hoje dizer, isto é defender o ministro, não é? É muito fácil dizer, não é? É o caos nos exames, é o caos. Portanto, se amanhã os exames aparecerem todos direitinhos, vai ser uma grande desilusão. Para a maior parte das pessoas, vai ser uma grande desilusão. Estou a final, e agora? Não é?
2: Por exemplo, há sempre alguém que vai achar que foi um caos porque, em vez de ter 20, teve 18.
0: Fala-se do IAV, não sei o quê, que isso são coisas, agora, são coisas que as pessoas não lidam. Este senhor, o presidente do Educa, não é? Era o IAV, já foi do Genés, já não sei o quê, portanto, não tem nada a ver com. Eu nem sei de que partido é que o senhor é, mas assim, já é há muitos anos, portanto. Ou é muito bom e vai-se passando partido para partido, ou então há por ser alguma coisa.
2: Ou é muito habilidoso.
0: Se o senhor agora se vai embora, não é? Vai-se perder um know-how, não é? De anos. Eu aqui em Aveiro, as pessoas com quem lidamos aqui no Júri Nacional de Exames em Aveiro, eu nunca me lembro de lidar com outros. E estabelecem-se relações para resolver problemas.
2: Claro.
0: E portanto, é assim, quem está no sistema. Uma coisa é, são os políticos, não é? Caiu o ministro, mais um e tal. Pronto. Isso é trabalho, isso é negócio, não é? É o negócio dos políticos. Agora, quem está nas escolas sabe bem, não é?
2: Quem faz o trabalho.
0: Vai-se dizer, não sei o quê, este desmantelou o ministério, não é? Quando se diz desmantelou o ministério, não é? Porque o ministério foi profundamente reformulado, não é? O Ministério da Educação. Ora, quem está contra esse desmantelamento. Claro que está a torcer para isto correr mal. Que é para dizer, olha, desmantelou o Ministério, aqui está a paga, não é? Quer dizer, mas isso é legítimo. Agora, as escolas, não é? As pessoas que
2: não têm interesse nenhum em que nada
0: eu as coisas não Eu acho que não.
2: Claro que não.
0: Eu acho que não. Também, como o Rocha Carneiro disse há bocado, dos concursos. Na escola é que as pessoas sentem o problema.
2: Sentem as conclusões.
0: Porque os outros estão na televisão a fazer
2: bandeiras.
0: Claro, mas
2: centenas de pais.
0: Mas os motins havia quando houve os agrupamentos. Olha, alguém põe em causa hoje os agrupamentos, por exemplo. E eu fui a Valga com a São Vicente Pereira, com a escola fechada à cadeada e não sei o quê. Não é? Há coisas que dão trabalho, que custam, não é? Mas que depois se fazem e agora olhamos para trás e já ninguém vai dizer, não, agora vamos voltar outra vez a partir disto tudo em escolas pequeninas, aquelas escolas com menos de 10 alunos, que também foi um processo, isso. Foi um processo complicado.
2: Foi doloroso, porque foi doloroso em termos
0: claro
2: sociais.
0: Que foi doloroso.
2: Não é?
0: Claro que foi doloroso, mas hoje em dia alguém. E atenção, isto atravessou os governos todos, quer dizer, não é? Não houve nenhum governo que andasse com isto para trás.
2: Foi muito doloroso para as populações.
0: Claro que foi. Mas pedagogicamente, ter uma criança, duas crianças, não sei o quê, numa sala, não é numa sala, é numa escola. Não é? Que era numa escola.
2: Era uma mudança que se tinha que fazer.
0: Não é? Quer dizer, estas coisas foram coisas complicadas.
2: Porque alteraram para dizer.
0: Quer dizer, antes havia, ainda me lembro do isto, não é? Dos quadros de zona, que era daqui até Vila Formoso, não é? Pá, agora é a Ilha Bugafanha, a Ilha Boaveiro, Vagos, não sei o quê, são meio dúzia. Pá, quer dizer, as coisas têm evoluído, não é? E esta ideia. Que às vezes também é uma coisa que eu, sinceramente, enquanto professor, isto é um quanto como os treinadores, foi como o Montenegro lá na seleção, né? Nós perdemos e tal, mas fomos os maiores, né? Fomos, nossa gente, eles deram tudo e tal, né? Aquela coisa, não é? Não é, não é? Estamos a fazer tudo, opa, temos
2: que
0: fazer,
2: o
0: que é preciso, não é? Não é o nosso melhor, é o que é preciso fazer.
2: Exato. Agora é que é.
0: Eu percebo quando fala o diretor da associação, que há duas, não é? Há duas ou três, não é? Portanto, quer dizer, nós ouvimos aquele senhor mais conhecido que é o Filipe Lima, mas há outro, não é? Há pelo menos duas associações, que há sempre duas, não é? De diretores escolares, de escolas públicas, aí sim, aí faz sentido que seja de escolas públicas, porque não é? São. Mas quando diz, nós somos as pessoas são os heróis, nós não somos heróis de Deus, que é o nosso trabalho. Quando foi a pandemia, eu ouvi isto tantas vezes, somos uns heróis nas escolas. Heróis são, olha, os meus vizinhos têm um restaurante e a família toda trabalhava lá. E o restaurante teve fechado durante não sei quantos meses. Esses é que são heróis, nós recebemos sempre ordenado.
2: Eu vou ligeiramente discordar. Eu vou aqui dizer que
0: cada um faz o seu trabalho e é herói no seu trabalho.
2: Mas eu
0: claro.
2: Quero dizer isto porque é homenagem aos meus colegas, que é todos os meus colegas, claro. É verdade que nos sistemas educativos, nas organizações, é preciso haver pessoas que assumem outras funções. Mas a função fundamental, aquela que não está sujeita verdadeiramente a um horário que se pode exigir tudo, é a de base, porque o professor, na verdade, não tem carreira. Quis inventar uma carreira, mas não existe. A glória do professor é deixar-se obcecar pelas necessidades dos seus alunos. E não ter feriados, nem dias santos, nem noites na televisão. Esse é que é o que tem, é o equivalente às grandes empresas, esse é que tem uma vida de CEO. Não tem o ordenado, mas tem a vida de CEO, que é acaba a escola e chega a casa, e depois de preencher a papelada inútil que lhe impingem, para fazer de conta que verificam que ele trabalha, a seguir é que vem o trabalho a sério, que é pensar como é que eu vou organizar uma forma eficiente de que estes alunos aprendam, como é que eu vou fazer com que aquele miúdo que nunca sabia disto para nada queira saber, como é que eu vou valorizar no sentido de saber outras coisas para poder fazer. Pronto, esse é o trabalho.
0: Chama-se brilho profissional, chama-se amor à arte.
2: Exato, mas pronto, essa é a peça mais difícil da educação. É essa. É a verdadeira essência da educação, é isso. E por isso é que eu acho sempre, quando estas coisas administrativas não funcionam, que eu acho que temos que separar muito bem quem é que lida com essas coisas e quem lida com aquelas coisas mesmo superiores, que são ensinar os alunos. Porque há uma mistura no sistema educativo, nesta crença de que aqueles que sabem da organização e da papelada também sabem do resto. Às vezes não sabem. E, portanto, é preciso pôr cada macaco lá no seu galho e não baralhar as coisas.
0: E se calhar são coisas diferentes.
2: São coisas profundamente
0: diferentes. Pode-se fazer uma bem feita.
2: Exato.
0: Sem saber
2: da outra. E é no contacto com os alunos que os objetivos superiores de um Ministério da Educação se cumprem. É aí, é quando um professor responde aos alunos que começa a coisa.
0: Há muitos países, o Rocha Caneiro é mais viajado em termos de trabalho do que eu, em que os diretores são uma carreira, não é?
2: Ser diretor
0: de escola é uma carreira.
2: Aliás, muito bem definida. Um amigo meu alemão definia isso muito bem. Os alemães têm uma estrutura muito engraçada de democracia no interior das escolas, mas não tem a ver com esta coisa de braços no ar e não sei o quê. Em cada turma há sempre um aluno que é aquilo que chamam o Klassensprecher, que é o porta-voz da turma. E que tem uma voz que deve ser ouvida pelos professores. E os professores também têm um representante do pessoal docente, que é interlocutor primeiro da direção da escola. E um colega meu alemão dizia sempre: os diretores são muito úteis, servem principalmente para fazer aquilo que nós não temos tempo para fazer. Porque é assim, o professor está ocupado com outras coisas. E os diretores das escolas servem para fazer aquilo que o professor era o que mais faltava que fizesse, porque não tem tempo, nem pode. Pronto. É isso, é dessa complementariedade que depois há organizações que são eficientes e boas, em que toda a gente gosta de trabalhar. E
0: cá em Portugal não se pode ser diretor se não se for professor. Não é?
2: Claro. O que eu quero dizer é a função é que faz as pessoas e, portanto, ao exercer outra função, a pessoa transmuta-se para outra coisa, passa a ser outra coisa, sempre nada pejorativo nem negativo, nem nada, é outra coisa, tem outra função que tem que existir. Aliás, tive um diretor há muitos anos que dizia que a função do diretor era algo que se descrevia desta forma. Era uma forma elegante que ele tinha de descrever, que é os professores. Ele dizia: os professores são como os planetas no sistema solar. Cada um quer puxar para o seu lado. E a função do diretor é agregá-los todos para bem da escola. Portanto, era assim, enfim, ele era uma espécie de sol. Achava que era o que
0: ia dizer.
2: A gente perdoava disso porque a intenção era boa. Eu dei-me razoavelmente bem com a senhora sempre. E, de facto, a intenção dele era o engrandecimento da organização. E, portanto, puxar as pessoas com as suas competências e gostos diferentes para perseguir os objetivos da organização. E quando uma instituição escolar funciona bem, é um local de onde se sai e se tem saudades o resto da vida.
0: Claro.
2: Porque torna-se algo muito superior aos elementos que lá estão.
0: É muito. Eu acho que deve ser.
2: Daí que eu prefiro escolas grandes a agrupamentos de coisas pequenas. Porque nos agrupamentos de coisas pequenas, os seres humanos, como são muito gregários e ligados aos espaços, quando se pertence aqui, não se pertence ali. Não há maneira de pertencer a essas coisas.
0: Sim.
2: E então, não se fez ainda esse passo, mas um dia vai-se perceber que é mais fácil sentir que se pertence a uma organização de meio tamanho, localizada num determinado sítio, do que a uma coisa, uma espécie de arquipélago.
0: Sim, arquipélago, hoje são arquipélagos.
2: Mas pronto,
0: há 20 ou 30 anos
2: era uma Micronésia. Pronto, exato.
0: Hoje é o sistema solar, naquele tempo era um planeta, eram estrelas.
2: Estamos no bom caminho, eventualmente, vamos ter isso, porque vai criar seguramente um sentido de unidade maior, que é muito importante numa organização.
0: Bem,
2: é bem dos alunos e bem de todos.
0: Claro, em resumo, eu espero que esta crise. Que é uma crise, obviamente, não correu bem, acho que isso já ninguém, não é? Que isto sirva para tirar lições, não é? Se calhar, para no próximo ano fazer metade de uma forma, metade da outra, fazer hoje em dia, não é? Escrever diretamente no porque uma das questões que se colocou, não é? Foi a questão da digitalização. Agora, se não houver digitalização, não é? Se já estiver escrito em computador, já não, já, continua a haver intervenção humana na correção, mas já não há essa questão. Quer dizer, já não há o problema das caligrafias, que nós somos pessoas, é um problema complicado. Já, quer dizer, há muitas coisas que se podem, por exemplo, contar palavras, não é? Quer dizer, um dos dramas destas correções, não? Vou corrigir 200 expressões escritas, que tem que ter 150 palavras. Eu tenho que contar 150 palavras. Quer dizer, é absolutamente.
2: Mas estava a pôr nas instruções ao aluno aproximadamente. Porque, na verdade, contar palavras.
0: Mas isto é
2: para quem faz a paginação de um jornal.
0: Mas isto é um problema.
2: Uma pessoa a escrever não deve contar palavras. Mas isto é contra a boa eficiência da escrita.
0: Claro. Por exemplo, uma das questões que se tem falado. Mas isto lá está. Nós podemos ir para o Facebook e ridicularizar isto tudo e é fácil. Não falta aqui.
2: Nós aqui conversamos sempre de outra forma. Não é?
0: Uma das questões que às vezes acontece. Né? Eu já tive esta conversa com colegas minhas, etc. Então, às vezes eles, já quando não era digital, né? Nós chegava ao fim, ela acabou porquê? Acabou porque acabaram-lhe as palavras.
2: Pois é,
0: tanto, e o raciocínio não está. Agora, desta vez.
2: Era um teste de português ou de francês ou do que fosse, e afinal o que se testou é se ele sabia contar até 150. Mas veja, miúdos, é ridículo.
0: Há miúdos que contam,
2: claro.
0: Colegas minhas disseram agora nestes exames, eles próprios contam e escrevem as palavras, escrevem o número que é para não se esquecer.
2: Pois, para não ultrapassar.
0: Mas
2: é engraçado dizer isso, porque isso é uma distorção de qual é o objetivo principal do exercício.
0: Claro.
2: O objetivo não é saber se um miúdo de 18 anos ou 17. Sabe contar até 150, por amor de Deus. Esse é capaz de escrever.
0: E é óbvio, não é? Mas quer dizer, há tantas coisas, não é? que as pessoas não e, bem, no meio desta caricatura, que é uma caricatura,
2: não
0: há dúvida nenhuma. É uma caricatura no sentido de é mau, obviamente é caricato, não é? Mas que não se vá. Por tudo, e depois agora, pronto, para o ano é tudo à mão e já fica tudo direitinho. Epá, não, vai-se perder know-how, vai-se perder rigor, quer dizer, vai-se voltar a contar as bolinhas. Porque depois, eu acho que nós, não é? Nós transmitimos a tal ansiedade, não é? Portanto, agora não são cruzes, são bolinhas, que é para poderem ser lidas, não é? Não tem mesmo qual é a diferença de fazer uma bolinha ou fazer uma cruz, para quem está a responder a uma prova. Se me disserem, é uma bolinha, faço uma bolinha.
2: Às vezes, nós professores, na ânsia de permitir que os alunos tenham sucesso, entre aspas, que é aquele sucesso daquela treta que se tem que fazer para passar um obstáculo, às vezes acabamos a ridicularizar o objetivo importante. Porque o objetivo importante não é saber qual é a 150.
0: Fica mais preocupado se a bolinha está dentro do quadradinho ou não.
2: Em relação a escreva à máquina, escreva à mão, etc. Há agora estudos a começar para aí a aparecer acerca da valia que tem usar um instrumento de escrita clássico.
0: Ah, isso, secundário.
2: Pois, exato, um instrumento de escrita.
0: Já aprendeu a escrever há muito tempo.
2: Se queremos, então, mas já viu, se queremos pôr as crianças a escrever com teclados, então aí, para estarem em igualdade, temos que expor todos a aprender piano ou a aprender dactilografia, porque senão, aquele que seja menos competente tem metade do tempo do que os outros têm, porque escrever. Num teclado
0: no ensino escolar.
2: Não é a mesma coisa que escrever à mão. E mais, escrever à mão dá muito mais informação a quem os corrige do que escrever no teclado. Mas pronto, isso é só uma chega.
0: Isso.
2: Como eu agora, eu já não.
0: Nós também, e isso é uma questão que nós cá em Portugal, não sei, na primeira linha, a ideia da letra manuscrita, desenhada, etc. Mas há países, e ainda nem se sonhava com escrever a computador, que usam letra de imprensa.
2: Por uma razão engraçada. Uns dos indivíduos que eram pioneiros nisso, eu tive misturado nessa coisa toda, os ingleses ensinavam as crianças a escrever com aquilo que chamavam um script, que era constituído, todas as letras do alfabeto é constituídas ou nasciam de uma bolinha ou de um traço acima da linha, um traço abaixo da linha, um traço, enfim, traço e bola, traço antes.
0: A mim tinha dado muito jeito isso.
2: Agora, o que é engraçado é ver que depois, quando pegamos no inglês, pegamos, só seja, que eles são muito grandes para a gente pegar eles com esse tamanho, quando pegamos no inglês de 20, 30 anos, ele escreve tem uma escrita manuscrita cursiva como a nossa. As letras ligam todas. E aquilo há ali um processo que até é engraçado de descodificar. Porquê é que é feito assim? Para que não haja interferência no processo de aprender a ler e escrever, que é não vamos introduzir dificuldades desnecessárias. Claro. Porque caligrafia é uma arte como pintar ou outra coisa qualquer, e pode ser aprendida a qualquer momento. Então, nós introduzimos nas nossas escolas primárias, ou introduzimos, acho eu ainda, uma dificuldade acrescida que não é necessária, que é o desenho da caligrafia francesa clássica.
0: E que é um drama para muitos
2: miúdos. E, portanto,
0: tem a letra feia.
2: Agora, e por isso mesmo é que, por alguma razão, nós mandamos tanta gente ao estrangeiro. Só que depois, quando as pessoas que vêm do estrangeiro dizem qualquer coisa, não se pode dizer assim: ah, pá, isso são manias que vocês têm, lá, vêm lá de fora, isto aqui não é nada assim. Quando se diz isto, quem viu qualquer outra coisa, cala-se, não está para aturar a gente.
0: É o que está a acontecer, é o receio da mudança. Não é?
2: Exato. Agora,
0: também está estudado.
2: Porque às vezes também quem quer mudar tem que se dar ao trabalho, porque é um trabalho, racionalmente mostrar às pessoas porque é que a mudança vale a pena. Se nós dissermos às pessoas: você muda porque eu estou a mandar e porque agora é assim, bem, não funciona muito bem, porque há uns tiques, o nosso país tem esses tiques um bocadinho autoritários, às vezes escondidos. Basta dizer-lhe que se numa escola portuguesa três pessoas se reunirem, têm que fazer uma ata. Se o ministro se reunir com 10 diretores, manda-lhes fazer o que lhes apetecer e não há ata nenhuma. Isso mostra bem como nós fazemos da administração uma forma de opressão das pessoas. Pá. Mas é o que é. Já não me compete a mim agora estar a lutar contra isso.
0: De todos os anos que tem de escola, o meu irmão costuma dizer que nós fomos para a escola e nunca mais de lá saímos.
2: Não, isso é verdade. Não, eu agora já saí. Mas ainda continuamos.
0: As forças mais conservadoras dentro da escola são sempre dentro da escola, isto é, na comunidade, somos sempre nós, os professores.
2: Claro.
0: Já há muitos anos que o professor Joaquim Azevedo, olha, que é um inovador, não é? Há muitos anos, era aquela coisa do como, era o quê e o como, não sei o quê. O que é que vamos fazer? Então, as atas, então, e os horários, então, e as turmas. Isso é o como, isso já não é o quê.
2: Há uma turmesa inglesa que explicou isso muito bem. Houve um estudo da altura, nos anos 80, e agora está-me a escapar o nome da senhora, que também já foi há muitos anos, vamos perdoar, e que fazia uma análise destas forças todas no interior da escola, para mudança e tal. E há uma razão para o professor ser mais conservador. Porque todos os intervenientes na escola são temporários, menos o professor.
0: Exato.
2: É isso. O professor. E portanto é bom que o professor seja conservador. Foi a conclusão a que ela chegou. Porque ser conservador é o que mantém a instituição com uma alma e com uma personalidade. Imagina.
0: É uma coisa profundamente direita.
2: Olha, era uma baronesa do Partido Trabalhista. Não sei. Acho que nem era de direita nem era de esquerda. Era alguém preocupado com a instituição.
0: Isso é a defesa do conservadorismo inglês.
2: Mas neste caso faz sentido. Fazia sentido, a mim fez sempre sentido. Que é, a escola é uma instituição, não é uma coisa em que, porque hoje há 10 ou 15 pais que acham não sei o quê, que a escola deve dar uma camalhota para a esquerda ou para a direita, ou porque alguém muito inovador tem um cargo muito alto e acha, teve uma ideia brilhante, porque foi beber um café com um amigo que vem de não sei de onde, da Finlândia ou não sei de onde. Ai, que bela ideia, vamos todos fazer isso. O vamos todos fazer isso é uma coisa que a escola não pode ter, porque senão não é uma instituição. Porque uma instituição é mesmo... uma organização que nós sabemos de onde vem, onde está e para onde vai. E para isso é preciso permanência. Não pode ser cada ano. Olha, entraram estes agora, é tudo minissaias, famílias, ou
0: azuis. Tratado.
2: Eu quando lembrar do nome,
0: inglês,
2: eu de procurar e depois mando.
0: Isso é o,
2: que é muito interessante.
0: É o tratado do conservadorismo inglês, se não está avaliado, não se conserta. Portanto,
2: não se deve mesmo. Porque o que é uma escola? Ao fim e ao cabo, uma escola é o motor da manutenção da nossa identidade. De hoje em dia já não há avózinhos a contar a história da carochinha aos meninos. Há de haver gente nova a contar as histórias do La Fontaine. Mas as da carochinha e das orelhas do Abade e das orelhas de burro, o príncipe das orelhas de burro, não há ninguém que lhes conte se não for a escola. Para já que muita gente já não as sabe. E segundo, se a escola abdicar desses valores antigos, deixamos de ter uma cultura.
0: Quando sair daqui da rádio vai ter ali 50 progressistas a fazerem uma.
2: Não, os progressistas se, não querem
0: se, rádio. Se o Pestana estiver a ouvir isto, vai ter um stop.
2: A rádio é a coisa mais difícil de dar atenção a seguir à leitura. Como as pessoas defendem a leitura, mas gostam pouco de ler, com a rádio é o mesmo. As pessoas percebem ver os bonecos. Ver os bonecos e tal. As dicas, não acredito que lá esteja ninguém.
0: Como dizia o Paulo Portas,
3: já não era a primeira vez. Atenção,
0: conservadores nunca é bom, liberais nunca é necessário.
2: Não, eu acho que há coisas que temos que defender porque são a nossa identidade.
3: Claro, podem não estar lá em baixo, mas há muitas formas de chegar aqui à rádio.
2: Imaginem que um qualquer de nós mudava por dar cá aquela palha. Que tipo de caráter ou de personalidade é que nós íamos ter? Devíamos ser personalidades muito disfuncionais. Porque se uma pessoa dizia uma coisa daqui, outra dali, nós íamos... Não existíamos. Nós, para existirmos, temos de ter... aspectos da nossa existência que são permanentes, tem que ser. Ou se mudarem, mudam lentamente para se manter uma capacidade de reconhecer a pessoa. E as instituições são o mesmo. As instituições, eu tive a sorte de trabalhar com pessoas e de ter que respeitar também pessoas que eram meus superiores de alguma forma e outros que eram meus colegas, que eram pessoas que adoravam as instituições. E as instituições, nós não podemos trabalhar nelas se não gostarmos delas e se não nos identificarmos com elas. Claro. E se não as defendermos. E como é que nós as defendemos? Não é fazendo tudo o que nos mandam.
0: Sim.
2: A obediência cega, porque é o que está na moda, também é uma tolice. A pessoa, por alguma razão, pegamos numa criança de 4 anos, mandamos-la para a escola, vai para ali fora, faz um ensino secundário, faz uma licenciatura, um mestrado, um doutoramento, o que seja, e depois dizemos assim: esta pessoa tem formação. E depois pomos-la a trabalhar 10 anos, e a seguir queremos que obedeça como se fosse alguém que não sabe nada do que é que anda a fazer neste mundo. É terrível. Nós, se investimos tanto a produzir professor, quem diz professores diz outras profissões assim. Temos que respeitar que essas pessoas têm formas de ver o exercício da sua profissão que pode ser ligeiramente diferente.
0: Daí pode vir a tal mudança positiva.
2: Pronto, exato. Mas temos que saber que essas pessoas têm que ter alguma dimensão de liberdade no exercício para darem o seu melhor. Claro. Se não só dão o pior. Havia um amigo que dizia sempre, e escandalizava toda a gente, que dizia sempre assim: se eu só fizer o que me mandam, trabalho muito pouco.
0: Claro.
2: Mas é assim, se eu só fizer aquilo que me mandam, isto vai dar mau resultado.
0: Pelo menos chateia-se muito menos.
2: Pronto. E portanto, não, a pessoa tem que investir-se nos trabalhos. E nisso, nesse aspecto da escola. É um bom sítio para se trabalhar.
0: Muito bem.
3: Para fechar o programa, António Pinho.
2: Música.
0: Ora, muito bem. Vamos. Daqui a 27 de julho, portanto, aqui mais uma semanita, coisa que eu valha, não é? Mas, faz 15 anos que morreu a Amy Winehouse, não é? E nem sei se tem a ver com isso ou não, mas os Rolling Stones lançaram agora um novo álbum, não é? Semana passada, penso eu. E tem uma. Que já é uma. Não é? Os Rolling Stones têm versões do Bob Dylan, do Muddy Waters, não é? Gente, e dos velhinhos dos blues, lá no início da sua carreira. A versão da Amy Winehouse é uma. Acho que é uma bela homenagem, não sei se foi essa a ideia ou não, mas trouxe aqui para encerrar a nossa época. Antes do verão, não. Já estamos aqui. Estamos aqui em pleno verão.
3: Cheio de calor.
0: Portanto, desejar umas boas férias a todos. E cá voltaremos lá para setembro, fortíssimos. Na rentrée.
3: Assim será. António Pinho e Rocha Carneiro, obrigado pela vossa presença em estúdio. Encerramos o programa 323, falar, claro, na Terra Nova. Com música, o programa estará disponível em podcast dentro de poucos minutos em terranova.pt. Então, até setembro.

0: 9. Bom dia, são 6 horas.
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5: Com a Terra Nova, bom dia, são 7:30.
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Olá, viva. Este é o Jornal Regional na Terra Nova. Acidente na Ponte da Barra, na Gafanha da Nazaré. O alerta foi dado às 13h04. Há registro de 4 feridos resultantes deste acidente de viação. Entretanto, transportados para o Hospital de Aveiro, o acidente de viação envolveu várias viaturas, 2 veículos ligeiros e um motociclo que já foram removidos do local, do tabuleiro da Ponte da Barra. O trânsito esteve muito condicionado no acesso às praias, com longas filas de automóveis no sentido Aveiro, Praia da Barra e Praia da Costa Nova. A informação atualizada com todo o detalhe disponível em terranova.pt. O cardeal José Tolentino de Mendonça é um dos oradores convidados e já confirmados do 18º Congresso da Sociedade Portuguesa de Ciências da Educação, que está marcado para Aveiro em janeiro de 2027. O programa do evento, um evento intitulado Entre Cais e Rotas, Viagens da Educação, não está ainda encerrado o programa, mas é já conhecido o grupo de oradores, que inclui o madeirense, que foi nomeado cardeal em 2019, assumindo depois o dicastério para a cultura e a educação. Está aí mais uma edição do Festival do Bacalhau, abre portas no Jardim Odinô, esta quarta-feira, à tarde, às 15h30, com a cerimónia oficial de abertura, que contará com a presença do Ministro da Agricultura, José Manuel Fernandes, entre gastronomia, bares, concertos, atividades lúdicas e desportivas, cultura, artesanato. Esta edição do Festival do Bacalhau apresenta uma identidade gráfica nova. O município de Ilhavo convidou Miranda do Corvo e os Pauliteiros. No que diz respeito ao cartaz musical no palco principal, vão atuar o repetente Kim Barreiros e os triantes Carolina Deslandes, Gabriel o Pensador, Delfins e Ricardo Ribeiro. As tradicionais Corrida Mais Louca da Ria no sábado e a Volta ao Cais em Pasteleira no domingo também animarão o evento. O programa detalhado no site da Terra Nova. O orçamento sobe aos 490 mil euros. Verba investida pela Câmara Municipal de Ilha, uma entidade promotora em parceria com a Confraria Gastronómica do Bacalhau. A Câmara Municipal da Mortosa atribui 140 mil euros a 22 coletividades do concelho. Numa nota camarária, a autarquia esclareceu que o valor, este valor corresponde a 45% do valor das candidaturas apresentadas, sendo que os restantes 55% serão atribuídos faseadamente em função da realização da despesa por parte das coletividades que se candidataram ao Programa de Apoio às Associações e Coletividades de Mortosa. Pelo 11º ano consecutivo, o município de Ovar volta a implementar o programa de oferta de livros escolares, garantindo a oferta gratuita de livros de fichas a todos os alunos do primeiro ciclo do ensino básico da rede pública do Conselho de Ovar. A iniciativa representa um apoio às famílias no arranque do ano letivo, contribuindo, segundo a autarquia, para aliviar os encargos com a educação e, desta forma, assegurando que todos os jovens, os estudantes, dispõem de todos os recursos pedagógicos necessários para uma aprendizagem de qualidade e em igualdade. A exposição José Saramago na Caricatura Internacional é a proposta que o Museu Nacional da Imprensa trouxe até Aveiro. A exposição está patente até 27 de setembro. A mostra, inaugurada há uma semana, pode ser visitada na Galeria Municipal da Antiga Capitania e divulga dezenas de caricaturas desenhadas por alguns dos principais artistas mundiais. Esta quarta-feira, dizia, o dia transforma-se em noite. Este fenómeno é um fenómeno raro, decorrerá ao final da tarde e terá uma duração de aproximadamente 2 horas em Aveiro. Se não houver nebulosidade, a percentagem de ocultação do Sol pela Lua será de quase 98%. O último eclipse total do Sol em Portugal, ocorreu há mais de 100 anos, em 1912. Assim, ao final da tarde desta quarta-feira, o eclipse total vai atravessar a Península Ibérica, transformando o dia em noite, com uma percentagem de ocultação do Sol pela Lua entre os 92% e os 100% em Portugal continental. A informação regional mantém-se atualizada em permanência em terranova.pt.

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1: Vitor.
2: Bom dia, Azizé. Em dia de eclipse, especialista alerta para a necessidade de proteger as crianças durante a observação. Químicos e ternos passam a ser limitados nas embalagens de alimentos na União Europeia.
1: Máximas para esta quarta-feira têm 25 graus no Porto, Ponta Delgada 26, Funchal 28, Lisboa 32 e Faro 32. 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Começa agora a edição das 8.
2: Já não acontecia há mais de um século, desde 1912. Portugal volta hoje a assistir a um eclipse total do Sol. O fenómeno só será total numa pequena zona, junto a Rio de Honor, em Bragança, no Parque Natural de Montezinho. No resto do país, o eclipse será parcial. Tem início às 6:30 da tarde, termina 2 horas depois, com um ponto alto às 7:30. A poucas horas do fenómeno, algumas farmácias ainda deverão receber óculos para ver o eclipse. Informação confirmada à Renascença pela Presidente da Associação Nacional de Farmácias, Emma Paulino, que já aqui escutamos. Óculos apropriados são essenciais para prevenir danos oculares graves durante a observação. É um alerta da Sociedade Portuguesa de Oftalmologia. O coordenador da área da retina da Sociedade, Miguel Lume, explica que, mesmo protegido, a observação deve ser breve e intercalada. O especialista aconselha atenção redobrada com as crianças, que devem estar sempre acompanhadas por um adulto durante a observação do eclipse.
3: Há sempre uma tendência da criança retirar os óculos para ver como é que é, ou olhar por baixo dos óculos ou por cima dos óculos, e portanto o adulto que acompanha as crianças deve ter o cuidado realmente de garantir que as crianças cumprem todas as normas de segurança para o seu bem. Ainda para mais, as crianças têm a córnea e o cristalino muito transparentes, portanto acabam por passar ainda mais luz e portanto são mais suscetíveis à lesão da retina.
2: Os conselhos e os alertas do especialista em retina da Sociedade Portuguesa de Oftalmologia, Miguel Lume. Ouvido pela Renascença, o investigador Filipe Ferreira da Silva, professor do Departamento de Física da Nova FCT, explica que, para além da observação comum, o fenómeno é uma oportunidade para estudar melhor a atmosfera solar.
4: O que acontece quando temos um eclipse deste tipo é a superfície do Sol ficar completamente tapada, não é? Portanto, a luz que vem do Sol ou a intensidade luminosa do Sol fica completamente tapada e dá a possibilidade de estudar, por exemplo, a atmosfera solar, que é algo que já vai sendo conhecido, mas não é conhecido na totalidade. Há muitos aspectos que são relevantes para a ciência e que se podem, de facto, estudar através dos eclipses.
2: As explicações de Filipe Ferreira da Silva, professor da Nova FCT, ouvido por Jaime Dantas, um trabalho que vai estar disponível no site da Renascença. A partir de hoje, há novas regras para limitar a quantidade dos chamados químicos e ternos nas embalagens de alimentos. Por decisão de Bruxelas, vão ser reduzidos os limites aos PFAs, usados, por exemplo, para impermeabilizar materiais, evitar a passagem de água ou gordura. É o caso das embalagens de fast food, de papel para produtos de padaria ou caixas de pizza, uma medida aplaudida pela Associação Ambientalista Zero. A vice-presidente, Susana Fonseca, explica que a exposição àquelas substâncias pode trazer problemas de saúde. Alerta, contudo, que a nova regra só terá efeito se for acompanhada de uma fiscalização apertada.
5: Para termos a certeza que ela está a ser cumprida, é necessário análises, não é? É necessário ir para o laboratório, perceber o que é que efetivamente está naquelas embalagens. E há aqui um risco grande, não tanto das embalagens que são produzidas no espaço da União Europeia, é todo o conjunto de encomendas que vêm de fora do espaço da União Europeia.
2: Susana Fonseca, da Associação Ambientalista Zero, o novo regulamento vai ter uma implementação progressiva até 2030. É um tema que está desenvolvido no site da Renascença. E o Presidente da Câmara de Lisboa considera inaceitável a decisão de deixar em liberdade um dos suspeitos detido após o desacato de segunda-feira na Baixa de Lisboa, onde uma mulher foi baleada. Nas redes sociais, sem reconhecer a presunção de inocência, Carlos Moedas escreve que a decisão transmite um sinal de falta de autoridade e prejudica a imagem de Lisboa e também de Portugal. Recordo que o suspeito ficou sujeito a apresentações bissemanais na polícia. O Governo quer processos simplificados para ações administrativas até aos 15 mil euros. No documento que fez chegar ao Parlamento, com alterações ao Código do Processo Administrativo, o Ministério da Justiça sugere que se alterem os prazos máximos nesses casos para 18 meses e seja reduzido o prazo dado às partes. Quer ver as testemunhas reduzidas a apenas 5 pessoas e sentenças orais. O Ministério Público pode ser afastado da representação do Estado, caso assim o decida. No documento, consultado pelo Jornal Público, defende-se também que seja criado um procedimento administrativo que permita pedir indenizações ao Estado sem recurso aos tribunais. Pelo menos um morto e dois feridos num ataque na região russa de Krasnodar, adianta a agência Reuters, que cita o governador local. Pelo menos 4 fábricas, 20 edifícios terão sido danificados. De acordo com a imprensa ucraniana, também foram relatados ataques de drones contra a cidade portuária russa de Novorossiysk e na Crimeia. Já esta manhã, e de acordo com a agência de notícias Interfax, que cita o Ministério Russo da Defesa, mais de 500 drones ucranianos foram abatidos pelas forças de defesa russas antes de atingirem alvos em todo o país. Fecho com o desporto. O Benfica prepara-se para viajar para a Escócia. Joga amanhã a segunda mão da terceira pré-eliminatória para a Liga Europa, em casa do Hearts. Na bagagem leva a vitória da primeira mão no Estádio da Luz, por 6-1. Caso carimbem a passagem ao play-off, os encarnados defrontam os dinamarqueses do Aros. Tudo para conferir às Isé no site da Renascença.
1: Foi a edição das 8. Até já.
2: Até já.

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7: Sete minutinhos depois das 8 da manhã. Bom dia, quarta-feira, 12 de agosto. Vamos lá fazer desta quarta-feira aquele dia dos bons. Para já começa como sempre tem começado nos últimos dias, cinzentito. Café.

Sardinhas ao povo, à nossa volta, aqui hoje Capitão Fausto, letra Tangira é esta. 14 minutos depois das 8. Pela frente temos um rico dia de sol, temos eclipse, não é? Todos de olhos postos no céu, ou uma grande parte, vá. Na estrada, atenção do costume. Ontem estava aqui a espreitar um acidente que envolveu 3 veículos ligeiros e uma moto, 4 feridos ligeiros ontem na Ponte da Barra.

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1: Por isso é que todos gostamos aqui da proposta do Bobby McFerrin, não é? Mansinho por dentro, sobretudo. 18 minutinhos depois das 8 da manhã, aqui a espreitar as fofocas do dia, o Cristiano e a Georgina deram um sim nesta terça-feira. Casadinhos, que bom, boa sorte aos pombinhos. A espreitar sobretudo o fenómeno desta quarta-feira, do eclipse solar, que abre, na verdade, assim, uma oportunidade para conhecer melhor a atmosfera do Sol. O Festival do Bacalhau arranca esta semana, na verdade hoje, se não estou em erro, às 3:30 da tarde. Daqui a pouco o Fernando Martins conta-nos tudo com riqueza de detalhe na informação regional que vai para o ar daqui a 10 minutos.

0: Esta é uma daquelas canções que nos assenta que nem uma luva, não é? Ou melhor, um paravento, com o vento que normalmente faz no nosso país. Mas vá lá, não se queixe que este agosto tem estado incrível. Até a temperatura da água do mar da nossa região tem estado uma maravilha. Isto sou eu a fiar-me nas suas palavras e no que vou lendo na internet, que a temperatura da água do mar subiu, tem estado uma maravilha. Eu ainda não experimentei, mas é uma das coisas que tenho na lista para os próximos dias.
1: Sei que me vês.
0: Vamos lá todos fazer o que ainda não foi feito.
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5: Terra Nova, bom dia, são 8:30. 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

0: A informação regional na segunda edição desta manhã de quarta, 12 de agosto, que traz assim uma manhã mais cinzentita, uma tarde mais solheira, máximas hoje de 25 graus para a Costa Nova, Espinho, Vagos, Estarrejo e Ovar, 25 também para Aveiro e para a Barra, 26 para Ilhavo e 27 para Albergaria. A informação agora, Fernando Martins, bem-vindo.
1: Olá, viva. Este é o Jornal Regional na Terra Nova. Obrigado, Maria João Azevedo e ouvintes da Terra Nova. Bom dia. O Festival do Bacalhau abre portas no Jardim Odinó hoje, à tarde, às 15h30, com a cerimónia oficial de abertura, que contará com a presença do Ministro da Agricultura, José Manuel Fernandes. Entre gastronomia, 10 associações que garantem a oferta gastronómica, bares, 2 associações, o Pão de Valdilha, com 2 associações que fabricam o pão, as espadas, o pão com bacalhau, concertos, atividades lúdicas e desportivas, cultura, artesanato. A edição do Festival do Bacalhau, que, como disse, começa hoje, apresenta uma nova identidade gráfica, tem como município convidado de honra Miranda do Douro e os Pauliteiros, um cartaz musical no palco principal com o repetente Kim Barreiros e os estreantes Carolina Deslandes, Gabriel o Pensador, Delfins e Ricardo Ribeiro, e as tradicionais corridas, a mais louca da Ria, em destaque no sábado, e a volta ao cais em Pasteleira, marcada esta volta para domingo. Trata-se de uma organização do município de Ilhavo, em parceria com a Confraria Gastronómica do Bacalhau. O investimento está na casa, na ordem dos 490 mil euros. 3 novidades temperam a edição deste ano do Festival do Bacalhau. Primeiro, um novo stand na tenda principal, que traduz a identidade marítima que caracteriza o território e as gentes do município de Ilhavo. A curadoria gastronómica, a cargo do chefe Hélio Loureiro. Por último, a Câmara de Ilhavo convidou o município de Miranda do Douro para a edição deste ano do Festival do Bacalhau. Cada dia encerra portas, sempre no palco secundário, o palco Bombordo, com a participação de vários artistas locais ou da região, em concerto, em espetáculos musicais. A piscina municipal de São Jacinto registou 1.249 utilizações no período compreendido entre 24 e 31 de julho, nos primeiros 8 dias de funcionamento, confirmando a adesão muito forte a este novo equipamento municipal e a sua importância para a oferta de lazer na freguesia de São Jacinto. Durante este período foram registadas 253 utilizações por residentes em São Jacinto e 996 por não residentes, entre crianças, jovens, adultos e famílias. O dia 26 de julho foi o de maior afluência, com 229 utilizações, seguido do dia 31, com 216. Em média, o equipamento registrou mais de 150 utilizações por dia. Os primeiros resultados evidenciam a procura por esta nova infraestrutura, que veio reforçar a oferta de equipamentos e serviços disponíveis em São Jacinto. Esta informação foi veiculada pela Câmara Municipal de Aveiro. Pelo 11º ano consecutivo, o município de Ovar volta a implementar o programa de oferta de livros escolares, garantindo a oferta gratuita dos livros de fichas a todos os alunos do primeiro ciclo do ensino básico da rede pública do Conselho Vareiro. A iniciativa representa um apoio às famílias no arranque do novo ano letivo, contribuindo para aliviar os encargos com a educação e assegurando que todos os alunos disponham dos recursos pedagógicos necessários para uma aprendizagem de qualidade e em igualdade. O Grupo Desportivo Aixense celebra hoje o seu 50º aniversário. Esta instituição completa, assim, meio século de vida ao serviço do desporto, ao serviço da formação de jovens e do movimento associativo em Eixo, uma freguesia de Aveiro. O Aixense foi fundado em 1976, a 12 de agosto desse ano. Para assinalar esta data histórica, a direção do Aixense preparou um programa comemorativo, um programa de festa. O ponto alto da celebração está marcado para as 19 horas, com o descerramento da placa comemorativa do cinquentenário, no Largo do Monte, em Eixo. Logo de seguida, às 19h15, a comunidade local junta-se para cantar os parabéns e cortar o bolo de aniversário. A noite encerra num ambiente de festa com a realização de um arraial popular que começará às 9h30. É já hoje que o dia se transforma em noite. Este fenómeno raro decorrerá ao final da tarde desta quarta-feira e terá uma duração de sensivelmente 2 horas. Em Aveiro, se não houver nebulosidade, a percentagem de ocultação do Sol pela Lua será de 97,6%. O último eclipse total do Sol em Portugal ocorreu há mais de um século, em 1912. Hoje, assim, ao final da tarde, o eclipse total atravessará a Península Ibérica, transformando o dia em noite, com uma percentagem de ocultação do Sol pela Lua entre os 92% e os 100% em Portugal continental. Atenção, não olhe diretamente para o Sol, use os aconselhados óculos de proteção solar para observar este fenómeno, para observar o eclipse. A informação regional mantém-se atualizada em terranova.pt. Maria João, assim fechamos o jornal.
0: Sim, senhor Fernando, até daqui a uma hora.
1: Até já.
0: Vinte e quatro minutinhos agora para as 9 da manhã.
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2: Ana Bacalhau é que tem razão. Aqui com Anaquim, o meu coração. Como é que está o seu coraçãozinho nesta manhã de quarta-feira? Será que eu posso partilhar a chave do sorteio do Euro Milhões de ontem? Bem, eu não jogo, por isso estou tranquila. Em jogo estão 17 milhões de euros e os números sorteados ontem são o 3, o 11, o 17, o 46 e o 48 e as estrelas números 1 e 2. Está dito, o resto agora é consigo. 19 minutos para as 9 da manhã. Não posso.

Minutinhos para as 9. Bom dia, está com a Terra Nova nesta manhã cinzentita de quarta-feira, 12 de agosto. Vai trazer pela frente um rico dia de sol. Também o eclipse do sol hoje, olhos postos no céu. Na verdade, uma grande oportunidade para continuar a estudar e a conhecer melhor a atmosfera do sol. Uma das fofocas do dia: Ronaldo casou ontem com Georgina Rodrigues. Diz por aí, dizem por aí, que aconteceu ontem em Cascais, mais não sei, mas está no site da Renascença, portanto, eu confio. Uma ótima quarta para si. E boa sorte ao casal. Estava aqui também a espreitar a data da Feira do Livro, que está de volta ao Rossio em Aveiro. Para breve, daqui a pouco conto-lhe tudo com riqueza de detalhe. Agora, para ouvirmos juntos esta bonita recordação.

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2: Muito bom dia, são 9:08 nos Açores. Vamos saber quais os títulos em destaque. O Vítor Mesquita, bom dia, Vítor.
3: Bom dia, Azizé. Urgências de Lisboa e Algarve com tempos de espera elevados. Pela primeira vez em mais de um século, Portugal testemunha hoje um eclipse total do Sol.
2: Começa agora a edição das 9.
3: Um final de tarde de olhos postos no céu, Portugal volta a assistir a um eclipse total do Sol. Já não acontecia há mais de um século, desde 1912. Para uma observação em segurança e prevenir danos oculares graves, é necessário utilizar óculos apropriados. É um alerta da Sociedade Portuguesa de Oftalmologia. O coordenador da área de retina da Sociedade, Miguel Lume, explica que mesmo protegida, a observação deve ser breve e intercalada. O médico aconselha a atenção redobrada às crianças, que devem estar sempre acompanhadas por um adulto durante a observação.
4: Há sempre uma tendência da criança retirar os óculos para ver como é que é, ou olhar por baixo dos óculos ou por cima dos óculos. E, portanto, o adulto que acompanha as crianças deve ter o cuidado realmente de garantir que as crianças cumprem todas as normas de segurança para o seu bem. Ainda para mais, as crianças têm a córnea e o cristalino muito transparentes, portanto acabam por passar ainda mais luz e, portanto, são mais suscetíveis à lesão da retina.
3: Os conselhos e os alertas do especialista em retina, Miguel Lume, da Sociedade Portuguesa de Oftalmologia. Só vai ser possível observar o fenómeno na totalidade numa pequena zona junto a Rio do Honor, no Parque Natural de Montezinho, em Bragança, que se prepara para receber milhares de pessoas, embora a faixa de totalidade atravesse a zona entre Rio do Honor e Guadramil. A observação organizada foi transferida para o aeródromo municipal devido ao risco de incêndio. A Proteção Civil apela à adoção de comportamentos adequados a quem se desloque ao Parque Natural de Montezinho, estacionar o carro apenas em locais sinalizados, não fazer fogo, não fumar. No resto do país, o eclipse será parcial, tem início às 6:30 da tarde, termina 2 horas depois, com um ponto alto às 7:30. Um dos muitos pontos de observação do eclipse no país é o Palácio da Pena, em Sintra, onde está esta manhã o repórter João Cunha, agora em direto. Bom dia, João. Está tudo pronto para logo à tarde?
5: Vai estar tudo pronto para já, está tudo pronto. Há baias preparadas para colocar, para as pessoas acederem aqui ao Pátio dos Arcos, cá no topo da Serra de Sintra, aqui junto ao Palácio da Pena, no interior do Palácio da Pena. Connosco está a Andreia Drake, é coordenadora da área comercial da Parques de Sintra. Está mesmo tudo a postos?
6: Tudo a postos. Estamos preparados para ver o eclipse numa forma única, num lugar único.
5: Extraordinário, de facto.
6: Extraordinário. Acho que isto será o juntar de dois... um momento natural extraordinário num dos sítios mais icónicos, que é o Palácio Nacional da Pena, e também no Farol do Cabo da Roca.
5: Era isso que eu ia perguntar. Havia vagas ainda para o Farol do Cabo da Roca, mas já não há vagas.
6: Em 2 dias, portanto, primeiro esgotou aqui o Palácio Nacional da Pena e depois em 2 dias esgotámos o Farol do Cabo da Roca. Portanto, a adesão é grande.
5: Mas também me confessava há pouco, muito provavelmente haverá pessoas que por 5 euros nem sequer vão a estes sítios que estarão com muita gente, querem os óculos.
6: De qualquer forma, o que nos interessa é que visitem. Portanto, qualquer motivo que os traga cá é um bom motivo.
5: Muito bem, tudo aposto então, Vítor, para assistir então ao avanço da Lua sobre o disco solar e assistir então à transformação gradual da luz sobre a Serra de Sintra, o Parque da Pena e este horizonte atlântico, ainda um bocadinho coberto, como normal, não estivéssemos nós no topo da Serra de Sintra, mas a esperança é que daqui a algumas horas já haja visão perfeita e total sobre toda esta planície.
3: A reportagem de João Cunha, expectativa de melhoria do estado do tempo para mais logo, de olhos postos no céu, mas protegidos com óculos apropriados. Portugal vai testemunhar, numa rara oportunidade, um eclipse total do Sol. É um tema que está também desenvolvido no site da Renascença. Tempos de espera elevados nas urgências hospitalares na última hora e, de acordo com o portal do SNS, os doentes urgentes esperavam cerca de 8 horas por observação no Hospital de Portimão. No Santa Maria, em Lisboa, o tempo de espera para a pulseira amarela rondava às 7 horas. Já no Garcia de Horta, em Almada, os utentes considerados urgentes esperavam 5 horas para serem vistos por um médico após a triagem. Recordo que o tempo de espera de referência para os utentes com pulseira amarela é de apenas uma hora. A partir de hoje, há novas regras para limitar a quantidade dos chamados químicos eternos nas embalagens de alimentos. Por decisão de Bruxelas, vão ser reduzidos os limites aos PFAs, usados, por exemplo, para evitar a passagem de água ou gordura em embalagens de fast food, no papel para produtos de padaria ou nos pequenos pacotes de açúcar do café. A medida é aplaudida pela Associação Ambientalista Zero, que pede fiscalização apertada. O novo regulamento vai ter uma implementação progressiva até 2030. A União Europeia vai enviar 2 milhões de euros à Colômbia para ajudar na recuperação após o sismo de segunda-feira. O anúncio é feito pela Presidente da Comissão, na rede social X. Ursula von der Leyen escreve que Bruxelas continua a acompanhar a situação no país. De acordo com a última contabilização avançada pela agência Reuters, já foram registadas 250 mortes, cerca de 2.500 feridos. Notícias em permanente atualização, às Isé, no site da Renascença.
2: Foi a edição de Vítor Mesquita. Boa viagem e obrigada, Vítor.

0: Ela é linda sem make-up, na verdade, ainda é mais bonita ao natural. Mais bonita ainda. Essa é que é essa. E o Agir já sabia e tornou isto em formato de canção tão bom. 9 minutos depois das 9 da manhã, uma das fofocas do dia, se só agora se juntou a nós, bem-vindo, é que Cristiano Ronaldo casou ontem com Georgina em Cascais.
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convidada especial do ciclo preparatório aqui, Lena D'Água, nesta volta ao mundo. Que o mundo, sobretudo o nosso por dentro, esteja assim bom. Nesta quarta-feira, 12 de agosto, vida mansinha. Por fora às vezes não dá, mas por dentro podemos esforçar-nos sempre, não é? O Festival do Bacalhau arranca esta quarta-feira no Jardim Odinô, na Gafanha da Nazaré. A cerimónia de abertura está marcadinha para as 3:30 da tarde. Eclipse total do sol hoje, não é? De olhos postos no céu, ao final da tarde, proteja os mais pequeninos, proteja a si também. Não olhe diretamente para o sol sem os óculos apropriados e, na verdade, este eclipse abre, mas é uma grande oportunidade para continuarmos a conhecer melhor a atmosfera do sol. Conhecendo melhor, sabemos fazer melhor, não é? 23 minutos depois das 9.

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7: É a terceira edição informativa regional nesta quarta-feira, 12 de agosto. Fernando Martins, bom dia.
8: Olá, viva. Este é o Jornal Regional na Terra Nova. O Festival do Bacalhau abre portas no Jardim Odinô, hoje, à tarde, às 15h30, com a cerimónia oficial de abertura, que contará com a presença do Ministro da Agricultura, José Manuel Fernandes. Entre gastronomia, 10 associações que garantem a oferta gastronómica, bares, 2 associações, o Pão de Valdilha, com 2 associações que fabricam o pão, as espadas, o pão com bacalhau, concertos, atividades lúdicas e desportivas, cultura, artesanato. A edição do Festival do Bacalhau, que, como disse, começa hoje, apresenta uma nova identidade gráfica, tem como município convidado de honra Miranda do Douro e os

pauliteiros, um cartaz musical no palco principal com o repetente Kim Barreiros e os estreantes Carolina Deslandes, Gabrielo Pensador, Delfins e Ricardo Ribeiro, e as tradicionais corridas, a mais louca da Ria, em destaque no sábado, e a volta ao cais em Pasteleira, marcada esta volta para domingo. Trata-se de uma organização do município de Ilhavo, em parceria com a Confraria Gastronómica do Bacalhau. O investimento está na casa, na ordem dos 490 mil euros. Três novidades temperam a edição deste ano do Festival do Bacalhau. Primeiro, um novo stand na tenda principal, que traduz a identidade marítima que caracteriza o território e as gentes do município de Ilhavo. A curadoria gastronómica, a cargo do chefe Hélio Loureiro. Por último, a Câmara de Ilhavo convidou o município de Miranda do Douro para a edição deste ano do Festival do Bacalhau. Cada dia encerra portas, sempre no palco secundário, o palco Bombordo, com a participação de vários artistas locais ou da região, em concerto, em espetáculos musicais. A piscina municipal de São Jacinto registou 1.249 utilizações no período compreendido entre 24 e 31 de julho, nos primeiros 8 dias de funcionamento, confirmando a adesão muito forte a este novo equipamento municipal e a sua importância para a oferta de lazer na freguesia de São Jacinto. Durante este período foram registadas 253 utilizações por residentes em São Jacinto e 996 por não residentes, entre crianças, jovens, adultos e famílias. O dia 26 de julho foi o de maior afluência, com 229 utilizações, seguido do dia 31, com 216. Em média, o equipamento registrou mais de 150 utilizações por dia. Os primeiros resultados evidenciam a procura por esta nova infraestrutura, que veio reforçar a oferta de equipamentos e serviços disponíveis em São Jacinto. Esta informação foi veiculada pela Câmara Municipal de Aveiro. Pelo 11º ano consecutivo, o município de Ovar volta a implementar o programa de oferta de livros escolares, garantindo a oferta gratuita dos livros de fichas a todos os alunos do primeiro ciclo do ensino básico da rede pública do Conselho Vareiro. A iniciativa representa um apoio às famílias no arranque do novo ano letivo, contribuindo para aliviar os encargos com a educação e assegurando que todos os alunos disponham dos recursos pedagógicos necessários para uma aprendizagem de qualidade e em igualdade. O Grupo Desportivo Aixense celebra hoje o seu 50º aniversário. Esta instituição completa, assim, meio século de vida ao serviço do desporto, ao serviço da formação de jovens e do movimento associativo em Eixo, uma freguesia de Aveiro. O Aixense foi fundado em 1976, a 12 de agosto desse ano. Para assinalar esta data histórica, a direção do Aixense preparou um programa comemorativo, um programa de festa. O ponto alto da celebração está marcado para as 19 horas, com o descerramento da placa comemorativa do cinquentenário no Largo do Monte, em Eixo. Logo de seguida, às 19h15, a comunidade local junta-se para cantar os parabéns e cortar o bolo de aniversário. A noite encerra num ambiente de festa com a realização de um arraial popular, que começará às 9h30. É já hoje que o dia se transforma em noite. Este fenómeno raro decorrerá ao final da tarde desta quarta-feira e terá uma duração de sensivelmente 2 horas. Em Aveiro, se não houver nebulosidade, a percentagem de ocultação do Sol pela Lua será de 97,6%. O último eclipse total do Sol em Portugal ocorreu há mais de um século, em 1912. Hoje, assim, ao final da tarde, o eclipse total atravessará a Península Ibérica, transformando o dia em noite, com uma percentagem de ocultação do Sol pela Lua entre os 92% e os 100% em Portugal continental. Atenção, não olhe diretamente para o Sol, use os aconselhados óculos de proteção solar para observar este fenómeno, para observar o eclipse. 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
1: 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A Feira do Livro de Aveiro comemora a sua 50ª edição, de 28 de agosto a 13 de setembro, no Rossio. 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Acompanhe tudo no site e redes sociais. Uma boa organização da Câmara Municipal de Aveiro.
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3: De volta à música. É um dos filmes mais vistos nas salas de cinema em Portugal. Eu ainda não vi, mas vou ver. E você, já viu? Carlos Paião?

0: E o impacto que Carlos Paião teve no nosso país, na música, em tantos de nós, numa vida tão curta, é de facto incrível. Celebrá-lo sempre é importante, é tão bom. Playback, Carlos Paião, o filme, nas salas de cinema em Portugal. Hoje temos connosco duas convidadas muito especiais. É uma alegria no estúdio sempre que temos assim o futuro aqui connosco, a Margarida e a Maria. A Margarida hoje aqui mais a observar, no entanto, a Maria está connosco nos microfones. Maria, bom dia.
1: Bom dia.
0: Maria, quantos anos tens?
1: 9.
0: Ainda posso perguntar a idade a uma senhora? Tu gostas de dizer a tua idade?
1: Sim.
0: Sim. Olha, tu és uma menina feliz.
1: Sim.
0: És, não és?
1: Sim.
0: E gostas de praia, que eu sei.
1: Gosto muito de praia.
0: Olha, praia ou piscina?
1: Piscina.
0: Olha, praia ou campo?
1: Praia.
0: Futebol ou basquete?
1: Futebol.
0: Chocolate ou batatas fritas?
1: Chocolate.
0: Maria, eu sei, porque tu há pouco estavas-me a relembrar as cores das bandeiras nas praias, para que possamos estar todos em segurança. Tu percebeste que eu estava aí com algumas dúvidas, ficaste a imaginar que se calhar não sou só eu a ter dúvidas.
1: Sim.
0: E portanto vais lembrar-nos a todos de saber ler e interpretar as cores das bandeiras, não é?
1: Sim. Então, a cor da bandeira verde quer dizer que podes ir ao mar com tranquilidade, mas com cuidado. Amarelo quer dizer que podes ir à água, só que tens de ter mais cuidado do que o da verde. E a vermelha, não podes ir à água. Há algo muito perigoso que está na água e não podes ir à água. O mar está muito agitado e muito rebolento.
0: Pois, e às vezes dá vontade, não é, Maria? Um calor,
1: pois,
0: enorme, nós ali com aquela aguita, mas o melhor é não arriscar.
1: É melhor.
0: Uma coisa que eu não sei, Maria, imagino que muitos ouvintes também se calhar não saibam ainda, tal como eu, mas eu sei que tu sabes e vais dividir connosco o que é. Fala-se agora, e em algumas praias tem uma bandeira roxa também. Eu não percebo o que isso quer dizer.
1: Sim, então, a bandeira roxa significa alerta para a presença de vida marinha perigosa na água, como águas-vivas ou caravelas portuguesas. Por isso não é melhor ir tomar banho.
0: Oh, bichos que moram no mar.
1: Sim.
0: Na casa deles, não é?
1: Pois.
0: E não querem assim visitas inesperadas.

A Marimar, a ir e voltar, o velho adágio que nunca, nunca passa de moda. Então, há pouco, com a ajuda da Maria, já ficámos a saber das cores das bandeiras nas praias, sobretudo desta nova cor, a roxa, que indica vida marinha ali nas águas, e o melhor é não arriscar.

0: E o tempo passa a correr, vamos lá fazer desta quarta um dia dos bons. A Maria ainda connosco aqui, também a Margarida, hoje a conversar mais com a Maria. Maria?
1: Sim?
0: Eclipse hoje do Sol, interessa-te o assunto?
1: Claro, e muito importante.
0: A sério, estás com vontade de ver?
1: Muito.
0: É raro, não é?
1: Sim.
0: Olha, e vais ver?
1: Vou.
0: Vais ver o eclipse do Sol?
1: Vou.
0: Ok, e tens óculos?
1: Tenho.
0: Olha, eu não tenho, mas vou na mesma.
1: Se fosse a ti, utilizava apenas óculos específicos para eclipse que cumpram rigorosamente esta norma de segurança.
0: É mesmo importante, Maria?
1: É, podes ficar até cega se olhares para o sol.
0: E não dá para fazer batota comprar o tipo de óculos quaisquer, óculos de sol normais?
1: Não, tem de ser óculos específicos.
0: Ok, e tu já tens os teus?
1: Já.
0: E eu, porque não tenho nenhum, tu depois emprestas-me um segundito para eu olhar se estiver ali à tua beira?
1: Sim.
0: É melhor então pedir emprestado do que olhar diretamente para o sol, é isso, Maria?
1: É.
0: Ok, então vamos resistir ao impulso de olhar desprotegidos hoje?
1: Sim.
0: Eu vou cumprir. A Maria empresta-me os dela e você, se não tiver de certeza aqui um vizinho à sua beira, fará o mesmo.
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0: É uma das artistas favoritas aqui dos nossos jovens e não só, Bárbara Tinoco. É verdade, Maria? Não estou a mentir, pois não?
1: Não.
0: Do teu rol de artistas portugueses, quais é que tu gostas assim mesmo de ouvir, que te lembres agora?
1: Gosto da Sara Correia e gosto do Nininho.
0: Do Nininho Vaz Maia. Olha, e a Margarida, tu sabes o que é que ela gosta?
1: A Margarida? Ela gosta do Plutónio.
0: Ai, eu também gosto. Bastante. Maria, eu sei que tu ainda me estavas a dar um recado super, super, super, super importante, ainda por conta do eclipse do logo mais do Sol.
1: Sim.
0: E não pode ser só para os meus ouvidos, porque é de facto muito importante. Ora, divido com o auditório.
1: Então, mesmo que tenhas óculos certificados, evite olhar continuamente por mais de 2 a 3 minutos seguidos. Pode acontecer coisas terríveis.
0: Ou seja, não basta só ter os óculos, é preciso fazer pausas.
1: Sim.
0: Ok. Essa não sabia. Obrigada, Maria.
1: De nada.
0: Só por causa disso que eu sei que tu gostas da Bárbara, vem mais outra.
1: Ok.
0: E depois há Plutónio, para a Margarida.
1: Ok.
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0: Há coisas que é melhor não saber, não é, Maria?
1: É.
0: Foi tão bom ter-te connosco. Olha, tu voltas se puderes.
1: Volto?
0: Sim. Olha, eu sei que a Mana hoje está assim mais reservada, mas regra geral, ela fala pelos cotovelos e tem muitas coisas para nos ensinar, que eu sei que já aprendi.
1: Claro.
0: Para a próxima, vens com a Margarida?
1: Sim.
0: Sim? E sim. Obrigamos a Margarida a falar?
1: Claro.
0: Obrigamos, não.
1: Só se ela quiser.
0: Isso. Convencemo-la. Com carinhos. Bloco de notas.

0: 10 horas.
1: Para a subida das temperaturas, o Porto à espera de 25 graus, Ponta Delgada 26, Funchal 28, depois Lisboa e Faro à espera de 32 graus. A edição das 10 agora.
2: Solidário com a população afetada pelo sismo de segunda-feira, o Papa deixa esta manhã palavras de conforto ao povo da Colômbia. Na audiência geral, no Vaticano, na saudação aos fiéis de língua espanhola, Leão XIV agradece o trabalho das equipas de busca e salvamento e sublinha a proximidade para com as pessoas atingidas pelo violento abalo.
3: Deseo expressar mi cercanía a las hermanas y hermanos colombianos.
4: Desejo expressar a minha solidariedade às irmãs e irmãos colombianos que sofreram os efeitos do recente terremoto que causou inúmeras vítimas e feridos, bem como extensos danos materiais. Enquanto rezo ao Senhor pelo descanso eterno dos falecidos, asseguro as minhas orações pelas suas famílias e por todos os afetados por esta tragédia. Expresso a minha gratidão a todos os que trabalham nas operações de resgate e assistência aos mais afetados.
3: De assistência aos damnificados.
2: O Papa Leão XIV, esta manhã no Vaticano. A União Europeia vai enviar 2 milhões de euros à Colômbia para ajudar na recuperação após o sismo de segunda-feira. Anúncio da Presidente da Comissão, Ursula von der Leyen, escreve que Bruxelas continua a acompanhar a situação no país. De acordo com a última contabilização avançada pela agência Reuters, foram já registadas 250 vítimas mortais, cerca de 2.500 feridos. Vladimir Putin acusa a NATO de estar a reforçar a presença na região Ásia-Pacífico e de contribuir para o aumento da tensão no Ártico. O presidente da Federação Russa sublinha que vários países estão a tentar limitar a circulação de navios e a apreender embarcações comerciais. Putin avisa que Moscovo vai responder da mesma forma. Bragança prepara-se para receber milhares de pessoas para acompanhar um dos fenómenos astronómicos mais raros das últimas gerações, o eclipse total do Sol, que não acontece há mais de um século em Portugal. O Centro Ciência Viva organizou um programa de atividades com oficinas, palestras, observação acompanhada por especialistas. A diretora executiva do Centro, Clotilde Nogueira, fala numa oportunidade única para a atual geração.
5: Este fenómeno é raro. Ora, o último eclipse total foi em 1912. Aqui na região de Bragança, o próximo eclipse total será em 2480, embora no país seja em 2144. Por isso é um fenómeno que nós, esta geração, é a única oportunidade que vai ter para ver um eclipse tão profundo. É um fenómeno que deve ser observado em todo o país, porque será memorável, com certeza.
2: A diretora executiva do Centro Ciência Viva de Bragança, Clotilde Nogueira, embora a faixa de totalidade atravesse a zona entre Rio de Honor e Guadramil, a observação organizada foi transferida para o Aeródromo Municipal de Bragança. Devido ao risco de incêndio, a Proteção Civil apela à adoção de comportamentos adequados a quem se desloca ao Parque Natural de Montezinho, estacionar o carro apenas em locais sinalizados e não fazer fogo, também não fumar. O eclipse tem início às 6:30 da tarde, termina 2 horas depois, com um ponto alto às 7:30. O investigador Filipe Ferreira da Silva, professor do Departamento de Física da Nova FCT, explica que, para além da observação comum, o fenómeno é uma oportunidade para estudar melhor a atmosfera solar.
6: O que acontece quando temos um eclipse deste tipo é a superfície do Sol ficar completamente tapada e dá a possibilidade de estudar a atmosfera solar, que é algo que já vai sendo conhecido, mas não é conhecido na totalidade. Há muitos aspectos que são relevantes para a ciência e que se podem, de facto, estudar através dos eclipses.
2: As explicações de Filipe Ferreira da Silva, professor da Nova FCT, ouvido por Jaime Dantas, um trabalho que encontra no site da Renascença. E Zé, a Renascença que vai acompanhar o eclipse em direto no site com transmissão vídeo, é uma forma de quem não tem óculos poder observar o eclipse em segurança.
7: Tu tens óculos? Teu caso.
2: Eu tenho.
7: Já tens óculos?
2: É, sim, já tenho algum tempo.
7: Podes mandar uma foto para eu ver como é que fica?
2: Ah, não os trouxe, mas posso fazê-lo mais tarde.
7: Está bem, está bem. Olha, e os ouvintes da Renascença são espetaculares. Eu há 5 minutos não tinha óculos e agora já tenho.
2: Ah, bom.
7: Já tenho. Obrigado, Natércia. Já falamos. Foi a edição das 10 com o Vítor Mesquita. Até já, Vítor. Daqui a pouco, Elton John com o Kikiri.

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Olá, viva. Este é o Jornal Regional na Terra Nova. O Festival do Bacalhau abre portas no Jardim Odinó hoje, à tarde, às 15h30, com a cerimónia oficial de abertura, que contará com a presença do Ministro da Agricultura, José Manuel Fernandes. Entre gastronomia, 10 associações que garantem a oferta gastronómica, bares, 2 associações, o Pão de Valdilha, com 2 associações que fabricam o pão, as espadas, o pão com bacalhau, concertos, atividades lúdicas e desportivas, cultura, artesanato. A edição do Festival do Bacalhau, que, como disse, começa hoje, apresenta uma nova identidade gráfica, tem como município convidado de honra Miranda do Douro e os Pauliteiros, um cartaz musical no palco principal com o repetente Kim Barreiros e os estreantes Carolina Deslandes, Gabriel o Pensador, Delfins e Ricardo Ribeiro, e as tradicionais corridas, a Mais Louca da Ria, em destaque no sábado, e a Volta ao Cais em Pasteleira, marcada esta volta para domingo. Trata-se de uma organização do município de Ilhavo, em parceria com a Confraria Gastronómica do Bacalhau. O investimento está na casa, na ordem dos 490 mil euros. 3 novidades temperam a edição deste ano do Festival do Bacalhau. Primeiro, um novo stand na tenda principal, que traduz a identidade marítima que caracteriza o território e as gentes do município de Ilhavo. A curadoria gastronómica, a cargo do chefe Hélio Loureiro. Por último, a Câmara de Ilhavo convidou o município de Miranda do Douro para a edição deste ano do Festival do Bacalhau. Cada dia encerra portas, sempre no palco secundário, o palco Bombordo, com a participação de vários artistas locais ou da região, em concerto, em espetáculos musicais. A piscina municipal de São Jacinto registou 1.249 utilizações no período compreendido entre 24 e 31 de julho, nos primeiros 8 dias de funcionamento, confirmando a adesão muito forte a este novo equipamento municipal e a sua importância para a oferta de lazer na freguesia de São Jacinto. Durante este período foram registadas 253 utilizações por residentes em São Jacinto e 996 por não residentes, entre crianças, jovens, adultos e famílias. O dia 26 de julho foi o de maior afluência, com 229 utilizações, seguido do dia 31, com 216. Em média, o equipamento registou mais de 150 utilizações por dia. Os primeiros resultados evidenciam a procura por esta nova infraestrutura, que veio reforçar a oferta de equipamentos e serviços disponíveis em São Jacinto. Esta informação foi veiculada pela Câmara Municipal de Aveiro. Pelo 11º ano consecutivo, o município de Ovar volta a implementar o programa de oferta de livros escolares, garantindo a oferta gratuita dos livros de fichas a todos os alunos do primeiro ciclo do ensino básico da rede pública do Conselho Vareiro. A iniciativa representa um apoio às famílias no arranque do novo ano letivo, contribuindo para aliviar os encargos com a educação e assegurando que todos os alunos disponham dos recursos pedagógicos necessários para uma aprendizagem de qualidade e em igualdade. O Grupo Desportivo Aixense celebra hoje o seu 50º aniversário. Esta instituição completa, assim, meio século de vida ao serviço do desporto, ao serviço da formação de jovens e do movimento associativo em Eixo, uma freguesia de Aveiro. O Aixense foi fundado em 1976, a 12 de agosto desse ano. Para assinalar esta data histórica, a direção do Aixense preparou um programa comemorativo, um programa de festa. O ponto alto da celebração está marcado para as 19 horas, com o descerramento da placa comemorativa do cinquentenário no Largo do Monte, em Eixo. Logo de seguida, às 19h15, a comunidade local junta-se para cantar os parabéns e cortar o bolo de aniversário. A noite encerra num ambiente de festa com a realização de um arraial popular, que começará às 21h30. É já hoje que o dia se transforma em noite. Este fenómeno raro decorrerá ao final da tarde desta quarta-feira e terá uma duração de sensivelmente 2 horas. Em Aveiro, se não houver nebulosidade, a percentagem de ocultação do Sol pela Lua será de 97,6%. O último eclipse total do Sol em Portugal ocorreu há mais de um século, em 1912. Hoje, assim, ao final da tarde, o eclipse total atravessará a Península Ibérica, transformando o dia em noite, com uma percentagem de ocultação do Sol pela Lua entre os 92% e os 100% em Portugal continental. Atenção, não olhe diretamente para o Sol, use os aconselhados óculos de proteção solar para observar este fenómeno, para observar o eclipse. A informação regional mantém-se atualizada em terranova.pt.

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1: Para que o orçamento familiar seja uma verdadeira ferramenta de gestão das finanças pessoais, a sua elaboração deve ser precedida de um exercício de identificação do valor total dos encargos mensais e da sua distribuição por tipologia de despesa. Ter uma noção destes gastos não é o mesmo que saber exatamente onde e quando se gasta, pelo que o primeiro passo é proceder ao registro diário de pagamentos, desde as pequenas despesas, como o café ou o jornal, àqueles que ocorrem apenas uma vez por ano ou de forma não periódica. Embora a introdução desta atividade diária de registro possa parecer fácil, muitas vezes acaba por não ser simples manter a rotina de parar e relembrar onde se abriu a carteira ou passou o cartão de multibanco ao longo do dia. Contudo, insistindo no processo, vai sendo possível cumprir esta tarefa em cada vez menos tempo e, acima de tudo, ficar a conhecer hábitos de consumo com maior detalhe, avaliar a verdadeira folga orçamental e definir estratégias de redução de custos sempre que necessário.
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2: A Vírgula é um poema escrito e lido por Laura Lopes, aluna do 4º ano da Escola Básica da Gavanha da Encarnação Norte e vencedora do 1º prémio na categoria de Texto em Poesia, do 1º ciclo do 25º Concurso Literário Jovem 2026.
3: A Vírgula. Já reparaste que quase ninguém respeita as vírgulas? Cada vírgula tem um valor especial. Depende do sítio onde está, no seu contexto original. Em português, serve para respirar, fazer uma pequena pausa e um texto acalmar. Em matemática, ajuda a separar. Por exemplo, 2,5. Os números também sabem falar. Vês como a vírgula está em todo lado? No mundo inteiro espalhado? Já reparaste que quase ninguém liga a vírgula? E este poema nem tem nenhuma?

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Enrique Iglesias. Pitbull, Mr. Worldwide.

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Olá Viva, este é o Jornal Regional na Terra Nova. O Festival do Bacalhau abre portas no Jardim Odinó, hoje à tarde às 15h30, com a cerimónia oficial de abertura, que contará com a presença do Ministro da Agricultura, José Manuel Fernandes. Entre gastronomia, 10 associações que garantem a oferta gastronómica, bares, 2 associações, o Pão de Valdilhas, com 2 associações que fabricam o pão, as espadas, o pão com bacalhau, concertos, atividades lúdicas e desportivas, cultura, artesanato. A edição do Festival do Bacalhau, que, como disse, começa hoje, apresenta uma nova identidade gráfica, tem como município convidado de honra Miranda do Douro e os Pauliteiros, um cartaz musical no palco principal com o repetente Kim Barreiros e os estreantes Carolina Deslandes, Gabrielo Pensador, Delfins e Ricardo Ribeiro, e as tradicionais corridas, a Mais Louca da Ria, em destaque no sábado, e a Volta ao Cais em Pasteleira, marcada esta volta para domingo. Trata-se de uma organização do município de Ilhavo, em parceria com a Confraria Gastronómica do Bacalhau. O investimento está na casa, na ordem dos 490 mil euros. 3 novidades temperam a edição deste ano do Festival do Bacalhau. Primeiro, um novo stand na tenda principal, que traduz a identidade marítima que caracteriza o território e as gentes do município de Ilhavo. A curadoria gastronómica, a cargo do chefe Hélio Loureiro. Por último, a Câmara de Ilhavo convidou o município de Miranda do Douro para a edição deste ano do Festival do Bacalhau. Cada dia encerra portas, sempre no palco secundário, o palco Bombordo, com a participação de vários artistas locais ou da região, em concerto, em espetáculos musicais. A piscina municipal de São Jacinto registou 1.249 utilizações no período compreendido entre 24 e 31 de julho, nos primeiros 8 dias de funcionamento, confirmando a adesão muito forte a este novo equipamento municipal e a sua importância para a oferta de lazer na freguesia de São Jacinto. Durante este período foram registadas 253 utilizações por residentes em São Jacinto e 996 por não residentes, entre crianças, jovens, adultos e famílias. O dia 26 de julho foi o de maior afluência, com 229 utilizações, seguido do dia 31, com 216. Em média, o equipamento registrou mais de 150 utilizações por dia. Os primeiros resultados evidenciam a procura por esta nova infraestrutura, que veio reforçar a oferta de equipamentos e serviços disponíveis em São Jacinto. Esta informação foi veiculada pela Câmara Municipal de Aveiro. Pelo 11º ano consecutivo, o município de Ovar volta a implementar o programa de oferta de livros escolares, garantindo a oferta gratuita dos livros de fichas a todos os alunos do primeiro ciclo do ensino básico da rede pública do Conselho Vareiro. A iniciativa representa um apoio às famílias no arranque do novo ano letivo, contribuindo para aliviar os encargos com a educação e assegurando que todos

Os alunos dispõem dos recursos pedagógicos necessários para uma aprendizagem de qualidade e em igualdade. O Grupo Desportivo Aixense celebra hoje o seu 50º aniversário. Esta instituição completa, assim, meio século de vida ao serviço do desporto, ao serviço da formação de jovens e do movimento associativo. Em Eixo, uma freguesia de Aveiro, o Aixense foi fundado em 1976, a 12 de agosto desse ano. Para assinalar esta data histórica, a direção do Aixense preparou um programa comemorativo, um programa de festa. O ponto alto da celebração está marcado para as 19 horas, com o descerramento da placa comemorativa do cinquentenário no Largo do Monte, em Eixo. Logo de seguida, às 19h15, a comunidade local junta-se para cantar os parabéns e cortar o bolo de aniversário. A noite encerra num ambiente de festa com a realização de um arraial popular que começará às 21h30. É já hoje que o dia se transforma em noite. Este fenómeno raro decorrerá ao final da tarde desta quarta-feira e terá uma duração de sensivelmente 2 horas. Em Aveiro, se não houver nebulosidade, a percentagem de ocultação do Sol pela Lua será de 97,6%. O último eclipse total do Sol em Portugal ocorreu há mais de um século, em 1912. Hoje, assim, ao final da tarde, o eclipse total atravessará a Península Ibérica, transformando o dia em noite, com uma percentagem de ocultação do Sol pela Lua entre os 92% e os 100% em Portugal continental. Atenção, não olhe diretamente para o Sol, use os aconselhados óculos de proteção solar para observar este fenómeno, para observar o eclipse. A informação regional mantém-se atualizada em terranova.pt.

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Olá Viva, este é o Jornal Regional na Terra Nova. O Festival do Bacalhau abre portas no Jardim Odinó, hoje, à tarde, às 15h30, com a cerimónia oficial de abertura, que contará com a presença do Ministro da Agricultura, José Manuel Fernandes. Entre gastronomia, 10 associações que garantem a oferta gastronómica, bares, 2 associações, o Pão de Valdilha, com 2 associações que fabricam o pão, as espadas, o pão com bacalhau, concertos, atividades lúdicas e desportivas, cultura, artesanato. A edição do Festival do Bacalhau, que, como disse, começa hoje, apresenta uma nova identidade gráfica, tem como município convidado de honra Miranda do Douro e os Pauliteiros, um cartaz musical no palco principal com o repetente Kim Barreiros e os estreantes Carolina Deslandes, Gabriel o Pensador, Delfins e Ricardo Ribeiro, e as tradicionais corridas, a Mais Louca da Ria, em destaque no sábado, e a Volta ao Cais em Pasteleira, marcada esta volta para domingo. Trata-se de uma organização do município de Ilhavo, em parceria com a Confraria Gastronómica do Bacalhau. O investimento está na casa, na ordem dos 490 mil euros. 3 novidades temperam a edição deste ano do Festival do Bacalhau. Primeiro, um novo stand na tenda principal, que traduz a identidade marítima que caracteriza o território e as gentes do município de Ilhavo. A curadoria gastronómica, a cargo do chefe Hélio Loureiro. Por último, a Câmara de Ilhavo convidou o município de Miranda do Douro para a edição deste ano do Festival do Bacalhau. Cada dia encerra portas, sempre no palco secundário, o palco Bombordo, com a participação de vários artistas locais ou da região, em concerto, em espetáculos musicais. A piscina municipal de São Jacinto registou 1.249 utilizações no período compreendido entre 24 e 31 de julho, nos primeiros 8 dias de funcionamento, confirmando a adesão muito forte a este novo equipamento municipal e a sua importância para a oferta de lazer na freguesia de São Jacinto. Durante este período foram registadas 253 utilizações por residentes em São Jacinto e 996 por não residentes, entre crianças, jovens, adultos e famílias. O dia 26 de julho foi o de maior afluência, com 229 utilizações, seguido do dia 31, com 216. Em média, o equipamento registrou mais de 150 utilizações por dia. Os primeiros resultados evidenciam a procura por esta nova infraestrutura, que veio reforçar a oferta de equipamentos e serviços disponíveis em São Jacinto. Esta informação foi veiculada pela Câmara Municipal de Aveiro. Pelo 11º ano consecutivo, o município de Ovar volta a implementar o programa de oferta de livros escolares, garantindo a oferta gratuita dos livros de fichas a todos os alunos do primeiro ciclo do ensino básico da República do Conselho Vareiro. A iniciativa representa um apoio às famílias no arranque do novo ano letivo, contribuindo para aliviar os encargos com a educação e assegurando que todos os alunos disponham dos recursos pedagógicos necessários para uma aprendizagem de qualidade e em igualdade. O Grupo Desportivo Aixense celebra hoje o seu 50º aniversário. Esta instituição completa, assim, meio século de vida ao serviço do desporto, ao serviço da formação de jovens e do movimento associativo em Eixo, uma freguesia de Aveiro. O Aixense foi fundado em 1976, a 12 de agosto desse ano. Para assinalar esta data histórica, a direção do Aixense preparou um programa comemorativo, um programa de festa. O ponto alto da celebração está marcado para as 19 horas, com o descerramento da placa comemorativa do cinquentenário no Largo do Monte, em Eixo. Logo de seguida, às 19h15, a comunidade local junta-se para cantar os parabéns e cortar o bolo de aniversário. A noite encerra

num ambiente de festa com a realização de um arraial popular que começará às 9h30. É já hoje que o dia se transforma em noite. Este fenómeno raro decorrerá ao final da tarde desta quarta-feira e terá uma duração de sensivelmente 2 horas. Em Aveiro, se não houver nebulosidade, a percentagem de ocultação do Sol pela Lua será de 97,6%. O último eclipse total do Sol em Portugal ocorreu há mais de um século, em 1912. Hoje, assim ao final da tarde, o eclipse total atravessará a Península Ibérica, transformando o dia em noite, com uma percentagem de ocultação do Sol pela Lua entre os 92% e os 100% em Portugal continental. Atenção, não olhe diretamente para o Sol, use os aconselhados óculos de proteção solar para observar este fenómeno, para observar o eclipse. 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

Olá Viva, este é o Jornal Regional na Terra Nova. O Festival do Bacalhau abre portas no Jardim Odinó, hoje à tarde às 15h30, com a cerimónia oficial de abertura, que contará com a presença do Ministro da Agricultura, José Manuel Fernandes. Entre gastronomia, 10 associações que garantem a oferta gastronómica, bares, 2 associações, o Pão de Valdilha, com 2 associações que fabricam o pão, as espadas, o pão com bacalhau, concertos, atividades lúdicas e desportivas, cultura, artesanato. A edição do Festival do Bacalhau, que, como disse, começa hoje, apresenta uma nova identidade gráfica, tem como município convidado de honra Miranda do Douro e os Pauliteiros, um cartaz musical no palco principal com o repetente Kim Barreiros e os estreantes Carolina Deslandes, Gabriel o Pensador, Delfins e Ricardo Ribeiro, e as tradicionais corridas, a Mais Louca da Ria, em destaque no sábado, e a Volta ao Cais em Pasteleira, marcada esta volta para domingo. Trata-se de uma organização do município de Ilhavo, em parceria com a Confraria Gastronómica do Bacalhau. O investimento está na casa, na ordem dos 490 mil euros. 3 novidades temperam a edição deste ano do Festival do Bacalhau. Primeiro, um novo stand na tenda principal, que traduz a identidade marítima que caracteriza o território e as gentes do município de Ilhavo. A curadoria gastronómica, a cargo do chefe Hélio Loureiro. Por último, a Câmara de Ilhavo convidou o município de Miranda do Douro para a edição deste ano do Festival do Bacalhau. Cada dia encerra portas, sempre no palco secundário, o palco Bombordo, com a participação de vários artistas locais ou da região, em concerto, em espetáculos musicais. A piscina municipal de São Jacinto registou 1.249 utilizações no período compreendido entre 24 e 31 de julho, nos primeiros 8 dias de funcionamento, confirmando a adesão muito forte a este novo equipamento municipal e a sua importância para a oferta de lazer na freguesia de São Jacinto. Durante este período foram registadas 253 utilizações por residentes em São Jacinto e 996 por não residentes, entre crianças, jovens, adultos e famílias. O dia 26 de julho foi o de maior afluência, com 229 utilizações, seguido do dia 31, com 216. Em média, o equipamento registrou mais de 150 utilizações por dia. Os primeiros resultados evidenciam a procura por esta nova infraestrutura, que veio reforçar a oferta de equipamentos e serviços disponíveis em São Jacinto. Esta informação foi veiculada pela Câmara Municipal de Aveiro. Pelo 11º ano consecutivo, o município de Ovar volta a implementar o programa de oferta de livros escolares, garantindo a oferta gratuita dos livros de fichas a todos os alunos do primeiro ciclo do ensino básico da rede pública do Conselho Vareiro. A iniciativa representa um apoio às famílias no arranque do novo ano letivo, contribuindo para aliviar os encargos com a educação e assegurando que todos os alunos disponham dos recursos pedagógicos necessários para uma aprendizagem de qualidade e em igualdade. O Grupo Desportivo Aixense celebra hoje o seu 50º aniversário. Esta instituição completa, assim, meio século de vida ao serviço do desporto, ao serviço da formação de jovens e do movimento associativo em Eixo, uma freguesia de Aveiro. O Aixense foi fundado em 1976, a 12 de agosto desse ano. Para assinalar esta data histórica, a direção do Aixense preparou um programa comemorativo, um programa de festa. O ponto alto da celebração está marcado para as 19 horas, com o descerramento da placa comemorativa do cinquentenário no Largo do Monte, em Eixo. Logo de seguida, às 19h15, a comunidade local junta-se para cantar os parabéns e cortar o bolo de aniversário. A noite encerra num ambiente de festa com a realização de um arraial popular, que começará às 9h30. É já hoje que o dia se transforma em noite. Este fenómeno raro decorrerá ao final da tarde desta quarta-feira e terá uma duração de sensivelmente 2 horas. Em Aveiro, se não houver nebulosidade, a percentagem de ocultação do Sol pela Lua será de 97,6%. O último eclipse total do Sol em Portugal ocorreu há mais de um século, em 1912. Hoje, assim, ao final da tarde, o eclipse total atravessará a Península Ibérica, transformando o dia em noite, com uma percentagem de ocultação do Sol pela Lua entre os 92% e os 100% em Portugal continental. Atenção, não olhe diretamente para o Sol, use os aconselhados óculos de proteção solar para observar este fenómeno, para observar o eclipse. A informação regional mantém-se atualizada em Terra Nova.

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1: A presença de fármacos no meio aquático é uma preocupação ambiental crescente e pouco conhecida do público. Após a sua utilização por humanos e animais, parte destes compostos é excretada e chega às estações de tratamento de águas residuais. O problema é que estas não foram concebidas para remover este tipo de micropoluentes, permitindo que muitos deles cheguem aos rios, lagos e aquíferos. Mesmo em concentrações muito reduzidas, os fármacos podem afetar os ecossistemas aquáticos ou promover o desenvolvimento de resistências antimicrobianas, consideradas pela OMS uma das maiores ameaças à saúde pública global. Perante estes desafios, a União Europeia passou a exigir tratamentos mais avançados para as águas residuais. No Departamento de Ambiente e Ordenamento da Universidade de Aveiro, contribuímos para esta resposta através do desenvolvimento de novas tecnologias. O projeto Waste to Catalyst, cofinanciado pelo FEDER e por fundos nacionais através da FCT, está a desenvolver catalisadores produzidos a partir de resíduos industriais para serem aplicados na eliminação destes compostos. Transformar resíduos em recursos é o lema para criar soluções eficazes e sustentáveis para tratar as águas residuais e reforçar a economia circular.
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2: 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São 3 horas.
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1: Para que o orçamento familiar seja uma verdadeira ferramenta de gestão das finanças pessoais, a sua elaboração deve ser precedida de um exercício de identificação do valor total dos encargos mensais e da sua distribuição por tipologia de despesa. Ter uma noção destes gastos não é o mesmo que saber exatamente onde e quando se gasta, pelo que o primeiro passo é proceder ao registro diário de pagamentos, desde as pequenas despesas, como o café ou o jornal, àqueles que ocorrem apenas uma vez por ano ou de forma não periódica. Embora a introdução desta atividade diária de registro possa parecer fácil, muitas vezes acaba por não ser simples manter a rotina de parar e relembrar onde se abriu a carteira ou passou o cartão de multibanco ao longo do dia. Contudo, insistindo no processo, vai sendo possível cumprir esta tarefa em cada vez menos tempo e, acima de tudo, ficar a conhecer hábitos de consumo com maior detalhe, avaliar a verdadeira folga orçamental e definir estratégias de redução de custos sempre que necessário.
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0: Dois dos quatro portugueses desaparecidos no mar na Croácia foram resgatados com vida, depois de uma tempestade ter atingido a embarcação em que seguiam. A informação consta de um comunicado oficial do Ministério do Mar da Croácia, enviado à Renascença. Explica que uma mulher foi encontrada no mar por uma aeronave da Guarda Costeira Croata e outro sobrevivente foi salvo após ter sido avistado numa zona de rochas. Ambos estão já a receber assistência médica. O comunicado indica ainda que as buscas prosseguem pelos dois outros portugueses que ainda se encontram desaparecidos. O governo anuncia um reforço da fiscalização para inverter a subida das taxas de mortalidade nas estradas. Em comunicado, o Ministério da Administração Interna promete o maior controle de infrações nas zonas críticas e um plano extraordinário de fiscalização em zonas urbanas para responder ao agravamento do número de atropelamentos. Entre outras medidas, está também prevista uma intervenção urgente nos locais com maior número de acidentes, um reforço da iluminação e sinalização nas passadeiras e o lançamento de uma campanha de consciencialização dirigida tanto a condutores como a peões. Os acidentes rodoviários em Portugal provocaram um aumento de vítimas mortais, mais 23 em comparação com os primeiros 6 meses do ano passado. Os dados são da Autoridade Nacional de Segurança Rodoviária, apontam também para um agravamento da mortalidade por atropelamento, passando de 14 para 31 vítimas mortais. Ao todo, entre janeiro e junho, ocorreram quase 18 mil acidentes nas estradas, que provocaram 1.371 feridos graves, representam um acréscimo de 89 feridos graves em comparação com o mesmo período de 2025, além do acréscimo que já aqui comentámos de vítimas mortais. O Presidente da República promulgou os transportes gratuitos para ex-combatentes, uma medida agora alargada a todo o país. O projeto de lei foi viabilizado em julho, nas últimas votações no Parlamento, com os votos de todos os partidos, exceção do PCP e do LIVRE, que optaram pela abstenção. António José Seguro deu agora luz verde à medida que acaba com a limitação geográfica nos transportes gratuitos para ex-combatentes. E continuamos a ouvir reações à morte de Eugénio Fonseca, o antigo presidente da Cáritas e atual presidente da Confederação Portuguesa do Voluntariado. Tinha 69 anos. Alfredo Abreu, braço direito de Eugénio Fonseca na Confederação, lembra o trabalho de coração que desenvolvia diariamente.
1: Naturalmente estamos em choque. Ele tem sido uma figura central desta Confederação desde o seu início, há quase 20 anos, e tem sido a cara do voluntariado. O voluntariado tem muitas caras, mas há umas que aparecem muitas vezes e que puxam pelas outras, que era o que ele fazia. O contributo que Eugénio Fonseca teve para o setor do voluntariado em Portugal vai começar a ser medido agora. Podíamos pensar num trabalho mais institucional, mas era de facto um trabalho de coração. E é isso que eu acho que as pessoas vão lembrar em primeiro lugar.
0: Alfredo Abreu, ouvido por Sandra Afonso sobre Eugénio Fonseca, o ex-presidente da Cáritas, morreu hoje. Era natural de Setúbal, onde residia. E a 2:30 do início do eclipse solar, aumenta a expectativa em torno deste fenómeno, que vai ser visível lá em Portugal e está a gerar grande interesse. Basta lembrar a forma como nos últimos dias esgotaram os óculos em todo o país. Muita gente, como a Dina e a Isabel, não conseguiu adquirir... Confirma, Dina, não é?
2: Confirmo, sim, sim.
0: Não conseguiu adquirir os ditos óculos e, portanto, não deve olhar diretamente para o sol. Nunca é demais recordar, o risco é contrair lesões oculares graves ou mesmo cegueira. Ora, para quem não tem os óculos, a Renascença tem uma boa alternativa que pode encontrar em casa, com materiais, pode dizer-se, comuns. É uma caixa para observar eclipses. Temos em rr.pt todo um processo de demonstração num vídeo com a assinatura da Ariana Cruz, mas eu trouxe aqui um exemplar para tu veres, Dina, como funciona. É uma caixa, neste caso, de resmas de papel, como vês, tem aqui a devida tampa.
2: Eu ajudei a encontrar esse material.
0: Exatamente.
2: Não vi o resultado.
0: O resultado é este. Portanto, no fundo da caixa colámos uma folha branca, aqui tens,
2: okay.
0: E na frente recortámos dois pequenos quadrados.
2: Certo.
0: Portanto, até aqui não
2: certo.
0: Há dificuldade não. Nenhuma. Um dos quadrados foi depois tapado, como vês, com um pedaço de alumínio.
2: Sim, folha de alumínio.
0: E o outro fica como uma janela, um óculo, onde vamos espreitar o eclipse. O sol vai entrar por esta zona de alumínio, onde inserimos um pequeno furo com um palito, cá está.
2: Estás a brincar.
0: É por aqui que entra a luz do sol.
2: Uh-huh.
0: É projetada na folha branca que colámos no fundo da caixa, agora já com a tampa devida. Espreitamos por aqui e vemos em toda a segurança o eclipse.
2: Ah, eu tenho que ir ver isso ao site com mais rigor.
0: Porque é uma solução facto... inteiramente segura e barata, como vês, não é necessário ir à farmácia.
2: Não, eu só ouvia de manhã na redação. Quem é que tem uma folha? Quem é que tem um papel de alumínio? Quem é que tem um cartão? Pronto, está aí o resultado.
0: Podes ver o vídeo em RR.
2: R.pt. Vou ver seguramente, para já ajudei a montar, mas não vi o resultado final ainda, portanto...
0: Mas logo já sabes, podes espreitar aqui com toda a segurança.
2: Quem não tem cão caça com gato.
0: Com caixa, neste caso.
2: Isso.
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5: Terra Nova, boa tarde, são 4:30.
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Olá, viva. Este é o Jornal Regional na Terra Nova. O Festival do Bacalhau abriu portas na Gafanha da Nazaré, no Jardim Odinô, numa cerimónia oficial de abertura do festival, que contou com a presença do Ministro da Agricultura, José Manuel Fernandes. Entre gastronomia, com a presença de 10 associações que garantem a oferta gastronómica, bares, 2 associações, o Pão de Valdilha, com 2 associações, concertos, atividades lúdicas, desportivas, cultura, artesanato, a edição deste ano do Festival do Bacalhau, com a presença de 10 associações que garantem a oferta gastronómica.

Todo o detalhe em terranova.pt. O município de Oliveira do Bairro foi distinguido com o selo de ouro de usabilidade e acessibilidade atribuído pela Agência para a Reforma Tecnológica do Estado, na sequência do trabalho de reformulação e melhoria do seu site institucional. O selo de ouro corresponde ao nível mais elevado do modelo nacional de certificação de usabilidade e acessibilidade digital e distingue os sites que demonstram o cumprimento de um conjunto exigente de requisitos, incluindo avaliações técnicas e testes de usabilidade com utilizadores. Pode ler-se num comunicado de imprensa enviado pela autarquia de Oliveira do Bairro à redação de Terra Nova. A piscina municipal de São Jacinto registou 1.249 utilizações no período compreendido entre 24 e 31 de julho, nos primeiros 8 dias de funcionamento, confirmando a forte adesão a este novo equipamento municipal e a sua importância para a oferta de lazer na freguesia de São Jacinto. Detalhe desta nota informativa veiculada pela autarquia de Aveiro está disponível no site da Terra Nova. O Grupo Desportivo Oeixense celebra hoje 50 anos de vida. A instituição completa meio século de história ao serviço do desporto, da formação de jovens na área do desporto e do movimento associativo na freguesia de Eixo. O Eixense foi fundado a 12 de agosto de 1976. Para assinalar esta data histórica, a direção do Eixense preparou um programa comemorativo, aberto, aliás, a toda a população. O ponto alto de celebrações institucionais está marcado para o descerramento da placa comemorativa do cinquentenário. A cerimónia decorrerá no Largo do Monte. A noite de hoje encerrará em ambiente de festa com um arraial popular que começará às 9:30 da noite. Noticiário regional sempre atualizado em terranova.pt. Boa tarde.

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1: A Feira do Livro de Aveiro comemora a sua 50ª edição, de 28 de agosto a 13 de setembro, no Rossio. Rodrigo Guedes de Carvalho, Luísa Sobral, Raul Minhalma, Pedro Lamares, Tosé Brito e Inês Menezes são alguns dos nomes que compõem o programa. A entrada é gratuita. Acompanhe tudo no site e redes sociais. Uma boa organização da Câmara Municipal de Aveiro. 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

0: Marcelo Rebelo de Sousa foi transportado esta tarde ao Hospital de Faro depois de se ter sentido indisposto. O ex-presidente da República encontrava-se num restaurante de Monte Gordo, concelho de Vila Real de Santo António, onde, ao que apurou a Renascença, terá mesmo chegado a desmaiar. Imagens divulgadas nas redes sociais mostram o momento em que Marcelo Rebelo de Sousa é retirado de maca do restaurante para uma ambulância. Fonte do Hospital de Faro adianta que o ex-presidente está a ser submetido a exames, mas, de acordo com uma primeira observação, não será uma situação grave, indica a mesma fonte. Soubemos também que, por precaução, foi chamado cardiologista de serviço. É uma situação que vamos manter-nos atentos também em rr.pt. Dois dos quatro portugueses desaparecidos no mar na Croácia foram resgatados com vida, depois de uma tempestade ter atingido a embarcação em que seguiam. A informação consta de um comunicado oficial do Ministério do Mar da Croácia, enviado à Renascença. Explica que uma mulher foi encontrada no mar por uma aeronave da Guarda Costeira Croata e outro sobrevivente foi salvo após ter sido avistado numa zona de rochas. Ambos estão a receber assistência médica. O comunicado indica que as buscas prosseguem pelos dois outros portugueses ainda desaparecidos. Já está dominado o incêndio que flagrou esta tarde em Vila Nova de Paiva, distrito de Viseu. Informação confirmada à Renascença por fonte do Comando Subregional de Viseu, Dão Lafões. No local ainda se encontram cerca de uma centena de operacionais, apoiados por 30 viaturas, em trabalhos de prevenção de reacendimentos. Também a marcar esta tarde a notícia da morte de Eugénio Fonseca, o antigo presidente da Cáritas e atual presidente da Confederação Portuguesa do Voluntariado. Tinha 69 anos. À Renascença, o Patriarca de Lisboa destaca o sentido de prontidão e a promoção da dignidade humana, que foram marcas da vida de Eugénio Fonseca. Dom Rui Valério aponta ainda uma extraordinária dedicação aos mais pobres e vulneráveis.
1: Um homem sempre disponível para responder às situações de emergência, nomeadamente de cariz social, que iam surgindo no panorama de cada diocese e no panorama nacional. A palavra talvez que o melhor defina é aquele de um homem sempre em estado de prontidão e sempre com o olhar voltado para os mais necessitados, para os mais pobres e para os mais frágeis. Por isso, prontidão e promoção da dignidade do ser humano é, porventura, o que melhor e mais eficazmente define o professor Eugénio da Fonseca.
0: Patriarca de Lisboa, Dom Rui Valério, ouvido por Sandra Afonso. Também o Presidente da República lamentou já a morte de Eugénio Fonseca, enaltecendo o exemplo de cidadania e a convicção, humanidade e sentido de bem comum. Numa nota publicada no sítio oficial da Presidência da República, António José Seguro afirma que a vida pública de Eugénio Fonseca deixa um exemplo de cidadania exercida como responsabilidade perante os outros, destacando a atenção às pessoas em situação de maior fragilidade, o combate à pobreza e a defesa da dignidade humana. O Bispo de Porto Alegre, Castelo Branco, defende que o tema das migrações tem mais a ver com condições de acolhimento e menos com a imposição de travões à entrada destas pessoas. Em Fátima, onde participa na peregrinação aniversária de agosto, que integra a Peregrinação Nacional do Migrante e do Refugiado, Dom Pedro Fernandes criticou o tom usado ultimamente para falar do tema.
2: A gestão deste assunto tem muito mais a ver com a criação de condições, com formação das pessoas para exercerem atividades laborais onde há déficit de trabalhadores, tem muito mais a ver com isso do que entravar, dificultar e mandá-las embora, que é muito o tom que se tem assumido ultimamente, como se este fosse o tom certo e o tom que nos serve a nós e serve ao bem comum.
0: Dom Pedro Fernandes, o Bispo de Porto Alegre, Castelo Branco, em declarações numa conferência de imprensa a anteceder a peregrinação de agosto ao Santuário de Fátima. Já são conhecidas nomeações dos árbitros para os principais jogos da segunda jornada do Campeonato Português de Futebol. Sexta-feira em Alvalade, David Silva vai apitar o Sporting Vitória de Guimarães. O VAR será Manuel Oliveira. Já no sábado, no Rio Ave Porto, em Vila do Conde, o jogo vai ser conduzido por Miguel Fonseca. VAR será Cláudia Ribeiro. Segunda-feira em Rio Maior foi escolhido João Pinheiro para arbitrar o Casa Pia Benfica. O VAR será Rui Costa. E aproxima-se a hora do eclipse solar, inicia-se daqui a já menos de hora e meia. É pelas 6:30 que a Lua começa a ocultar o Sol. O eclipse total será pelas 7:30 e o único local de Portugal em que será visível na totalidade é na zona de Bragança, onde se deslocou o grande número de interessados em observar este fenómeno, como é o exemplo de uma família de Barcelona com quem a repórter Olímpia Mairos conversou há pouco.
3: Jaime veio de Barcelona, de autocaravana, com a mulher e a filha, para ver o eclipse solar. Já chegaram na terça-feira, já fizeram amigos, viram as estrelas e agora aguardam com expectativa o fenómeno raro, em que durante 26 segundos a Lua ocultará completamente o disco solar.
4: Venimos de Barcelona, Sabadell.
3: E por que este local?
4: Porque estamos de feriado.
5: Somos de Barcelona, de Sabadell, e estamos a regressar a casa. Estamos de folga e este é o ponto de onde se vai ver 100% o eclipse em Portugal.
4: Antes de já sair hacia casa. Venimos com minha mulher e minha hija.
5: Estou com a minha mulher e a minha filha numa autocaravana.
3: Vai ser uma experiência única.
4: Correto, sim, é uma experiência única.
5: Sim, vai ser uma experiência única. Ontem à noite, nós e alguns amigos vimos o céu estrelado e estrelas cadentes. Gostamos muito e agora vamos esperar pelo momento do eclipse para aproveitar.
4: Estamos muito a gosto e agora pode esperar o momento de que chegue o eclipse e disfrutar do momento.
5: Até lá fazemos a festa.
4: Companheiros, disfrutar de... E nós vamos dar um baile também.
3: Até lá faz-se a festa, mesmo às portas do aeródromo de Bragança, onde se encontram estacionadas dezenas e dezenas de caravanas.
0: Olímpia Mairos e o retrato do ambiente festivo, como ouvimos, Dina, na zona de Bragança, onde muitos aguardam então pelo eclipse, que poderá ser observado também no resto do país, embora de forma parcial. Mais de 90% do sol vai ficar oculto em rr.pt, como temos vindo a destacar. Temos tudo o que é preciso saber para uma observação segura e é lá no site da Renascença que vamos ter também transmissão em direto do único eclipse solar total deste século em Portugal.
6: E eu vou estar aqui a olhar para o computador, porque estamos aqui a fazer a nossa emissão normal. E o Manuel Cabral vai estar num dos sítios onde muitas pessoas se reuniram, para explicar como é que estão as coisas
0: lá. O que será?
6: Em Belém.
0: Em Belém, muito bem. Não, uma vista certamente total, desafogada.
6: Mas pronto, é o que
0: para
6: está aqui mais
0: ver
6: perto.
0: Na plenitude este fenómeno. Já agora, atenção que quem não possa assistir, pelo menos ao vivo, ao eclipse de hoje, terá uma nova oportunidade no próximo ano, porque em agosto do próximo ano haverá também outro eclipse do Sol, visível em Portugal, parcialmente, mas que também será total no extremo sul de Espanha. Okay. Portanto, por exemplo, ali na zona de Cádiz, até Gibraltar, poderá ser visto um eclipse solar total em 2 de agosto de 2027. Mas por hoje é mesmo o eclipse que será visível, sobretudo em Bragança, que se trata.
6: Muito bem, e nós acompanharemos aqui também, como disse o Miguel, em direto no YouTube, que será uma oportunidade para quem não consegue dar lá um saltinho.

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Olá, viva. Este é o Jornal Regional na Terra Nova. O Festival do Bacalhau abriu portas na Gafanha da Nazaré, no Jardim Odinô, numa cerimónia oficial de abertura do festival, que contou com a presença do Ministro da Agricultura, José Manuel Fernandes. Entre gastronomia, com a presença de 10 associações que garantem a oferta gastronómica, bares, 2 associações, o Pão de Valdilha, com 2 associações, concertos, atividades lúdicas, desportivas, cultura, artesanato. A edição deste ano do Festival do Bacalhau apresenta uma identidade gráfica nova, tem como município convidado Miranda do Douro e os Pauliteiros. O cartaz musical no palco principal tem o repetente Kim Barreiros, os estreantes Carolina Deslandes, Gabriel Pensador, Delfins, Ricardo Ribeiro, as tradicionais Corrida Mais Louca da Ria e a Volta ao Cais em Pasteleira. Preenchem também este programa pré-definido para a edição deste ano do Festival do Bacalhau. O programa pode ser conferido com todo o detalhe em terranova.pt. O município de Oliveira do Bairro foi distinguido com o selo. Preenchem também este programa pré-definido para a edição deste ano do Festival do Bacalhau. O programa pode ser conferido com todo o detalhe em terranova.pt. O município de Oliveira do Bairro foi distinguido com o selo de ouro de usabilidade e acessibilidade, atribuído pela Agência para

redação de Terra Nova. A piscina municipal de São Jacinto registou 1.249 utilizações no período compreendido entre 24 e 31 de julho, nos primeiros 8 dias de funcionamento, confirmando a forte adesão a este novo equipamento municipal e a sua importância para a oferta de lazer na freguesia de São Jacinto. Detalhe desta nota informativa veiculada pela autarquia de Aveiro está disponível no site da Terra Nova. O Grupo Desportivo Oixense celebra hoje 50 anos de vida. A instituição completa meio século de história ao serviço do desporto, da formação de jovens na área do desporto e do movimento associativo na freguesia de Eixo. O Eixense foi fundado a 12 de agosto de 1976. Para assinalar esta data histórica, a direção do Eixense preparou um programa comemorativo, aberto, aliás, a toda a população. O ponto alto das celebrações institucionais está marcado para o descerramento da placa comemorativa do cinquentenário. A cerimónia decorrerá no Largo do Monte. A noite de hoje encerrará em ambiente de festa com um arraial popular que começará às 9:30 da noite. 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
1: A Feira do Livro de Aveiro comemora a sua 50ª edição, de 28 de agosto a 13 de setembro, no Rossio. Rodrigo Guedes de Carvalho, Luísa Sobral, Raul Minhalma, Pedro Lamares, Tosé Brito e Inês Menezes são alguns dos nomes que compõem o programa. A entrada é gratuita. Acompanhe tudo no site e redes sociais. Uma boa organização da Câmara Municipal de Aveiro.
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Olá, viva. Este é o Jornal Regional na Terra Nova. O Festival do Bacalhau abriu portas na Gafanha da Nazaré, no Jardim Odinô, numa cerimónia oficial de abertura do festival, que contou com a presença do Ministro da Agricultura, José Manuel Fernandes. Entre gastronomia, com a presença de 10 associações que garantem a oferta gastronómica, bares, 2 associações, o Pão de Valdilha, com 2 associações, concertos, atividades lúdicas, desportivas, cultura, artesanato. A edição deste ano do Festival do Bacalhau apresenta uma identidade gráfica nova, tem como município convidado Miranda do Douro e os Pauliteiros. O cartaz musical no palco principal tem o repetente Kim Barreiros, os estreantes Carolina Deslandes, Gabriel Pensador, Delfins, Ricardo Ribeiro, as tradicionais Corrida Mais Louca da Ria e a Volta ao Cais em Pasteleira preenchem também este programa pré-definido para a edição deste ano do Festival do Bacalhau. O programa pode ser conferido com todo o detalhe em terranova.pt. O município de Oliveira do Bairro foi distinguido com o selo de ouro de usabilidade e acessibilidade atribuído pela Agência para a Reforma Tecnológica do Estado, na sequência do trabalho de reformulação e melhoria do seu site institucional. O selo de ouro corresponde ao nível mais elevado do modelo nacional de certificação de usabilidade e acessibilidade digital e distingue os sites que demonstram o cumprimento de um conjunto exigente de requisitos, incluindo avaliações técnicas e testes de usabilidade com utilização. Pode ler-se num comunicado de imprensa enviado pela autarquia de Oliveira do Bairro à redação de Terra Nova. A piscina municipal de São Jacinto registou 1.249 utilizações no período compreendido entre 24 e 31 de julho, nos primeiros 8 dias de funcionamento, confirmando a forte adesão a este novo equipamento municipal e a sua importância para a oferta de lazer na freguesia de São Jacinto. Detalhe desta nota informativa veiculada pela autarquia de Aveiro está disponível no site da Terra Nova. O Grupo Desportivo Oixense celebra hoje 50 anos de vida. A instituição completa meio século de história de lazer na freguesia de São Jacinto. Detalhe desta nota informativa veiculada pela autarquia de Aveiro está disponível no site da Terra Nova. O Grupo Desportivo Oixense celebra hoje 50 anos de vida. A instituição completa meio século de história ao serviço do desporto, da formação de jovens.

noite de hoje encerrará em ambiente de festa com um arraial popular que começará às 9:30 da noite. 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
2: A vírgula é um poema escrito e lido por Laura Lopes, aluna do 4º ano da Escola Básica da Gavanha da Encarnação Norte e vencedora do primeiro prémio na categoria de Texto em Poesia, do primeiro ciclo do 25º Concurso Literário Jovem 2026.
3: A vírgula. Já reparaste que quase ninguém respeita as vírgulas? Cada vírgula tem um valor especial. Depende do sítio onde está, no seu contexto original. Em português, serve para respirar, fazer uma pequena pausa e um texto acalmar. Em matemática, ajuda a separar. Por exemplo, 2,5. Os números também sabem falar. Vês como a vírgula está em todo lado? No mundo inteiro espalhado? Já reparaste que quase ninguém liga a vírgula? E este poema nem tem nenhuma?

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1: Já está em curso o eclipse solar, visível em todo o país. O Sol a esta hora já está parcialmente oculto, em quase metade pela Lua. Um fenómeno que estamos a transmitir em direto no site da Renascença, rr.pt. O eclipse total vai acontecer às 7:30, mas nesse caso apenas pode ser observado num local de Portugal continental, no Parque Natural de Montezinho, no concelho de Bragança, onde se encontra a repórter Olímpia Mairos. Boa tarde.
2: Muito boa tarde, Miguel. O eclipse já começou e aqui no Parque Natural de Montezinho, no Alto de Godramil, será um eclipse total. Ivone Fachada, do Centro de Ciência Viva, este é mesmo um momento especial.
3: É um momento único das nossas vidas, por isso eu recomendo que toda a gente possa assistir e continuar a assistir até às 8:30 a este eclipse muito profundo em quase todo o país e na totalidade aqui. Por isso está a ser um momento único, especial, de comunhão destas populações que têm normalmente estão tão isoladas e desta vez são elas o centro do mundo.
2: Daqui a pouco, às 7:30, será mesmo o eclipse total.
3: É verdade, às 7:30, ali por volta entre as 7:30 e as 7:32, são ali 2 minutos muito importantes, especialmente para os astrónomos que estão a recolher dados científicos, não é? Vamos poder retirar dados também da coroa solar, ou corona solar, como se costuma dizer. Poderemos depois com estes dados estudar a atmosfera do Sol, que é muito importante, e também estudar a atmosfera de outros exoplanetas, porque todos estes dados recolhidos podem nos ajudar a extrapolar para outras realidades e para outros sistemas planetários e solares que nós também temos no nosso universo, não é? Por isso esse momento vai ser fundamental também, mas todas estas 2 horas dá para retirar dados, por isso é que esta expedição científica, como eu gosto de lhe chamar, é muito relevante, porque em Portugal continental só volta a acontecer em 2144 e já nós estaremos cá.
2: Obrigada. Obrigada. Muito boa tarde, está aqui a ver o eclipse solar. Como se chama? De onde veio?
4: Rui Antunes, e vim do Porto.
2: Uma viagem tão grande para ver um fenómeno raro.
4: Exatamente. Tinha que esperar 140 e tal anos, não dava. E viemos agora ver isto.
2: Já têm os óculos?
4: Já, sim senhora.
2: Viemos todos prevenido?
4: Equipados. Sim senhora, todos equipados.
2: Veio com a família?
4: Vim com a minha mulher, que está ali.
2: A expectativa é muito grande?
4: É muito grande mesmo. Muito
2: já
4: grande.
2: Falta pouco?
4: Já, estamos quase a chegar à hora.
2: É verdade, falta mesmo pouco, porque será às 7:30 que acontecerá o eclipse, que aqui será total, no Parque Natural de Montezinho, no Alto de Godramil.
1: Olímpia Mairos, a partir do Parque Natural de Montezinho, onde então se aguarda pela observação na totalidade deste eclipse solar, que é contudo um fenómeno que pode ser observado em todo o país, ainda que de forma parcial, e a esta hora muita gente está de olhos no céu, espera-se com os devidos óculos especiais. Pergunto-se também ao caso, Ana Catarina André, aí no Santuário de Fátima, onde tem início hoje a peregrinação aniversário de agosto.
5: É exatamente isso, Miguel. Aqui no santuário já há algumas dezenas de pessoas de olhos no céu, óculos na cara, prontas a ir a ver este eclipse, este fenómeno raro. Vieram, e já falei com algumas, vieram para participar na peregrinação, mas aproveitam também para observar o céu. Estou com uma família de Braga que vive em Toulouse, França. Não quiseram deixar de participar nesta peregrinação, mas fizeram também questão de ver o eclipse. Óscar da Silva escolheu este local de observação, sei que está aqui desde a 1 da tarde, porquê tão cedo, porquê este entusiasmo em redor deste fenómeno?
6: É sim, a gente escolhemos este sítio porque eu já tinha feito, tinha visto onde é que ia ser o eclipse, então a gente escolhemos este sítio para assistir ao evento e aproveitar para ter uma boa vista também para a procissão das velas.
5: Sei também que já foi observando com os seus óculos o eclipse. Que cenário é que pode descrever também?
6: É indescritível. É assistir isto em 1999 e estar a assistir hoje em dia outra vez este evento é um privilégio.
5: Muito obrigada. Tal como o Óscar da Silva, aqui já há muitos peregrinos já de olhos no céu. Uma nota, Miguel, aqui em Fátima o sol está a pôr-se por cima da Capelinha das Aparições, o que para tantos fiéis que aqui estão tem naturalmente um significado especial.
1: A repórter Ana Catarina André, a partir da Cova da Iria, também no Santuário de Fátima, como ouvimos, há muita gente interessada em observar o eclipse com os óculos especiais. Claro, não é demais recordar, é condição indispensável para a observação direta deste eclipse, usar os óculos adequados, caso contrário, há o risco de danos irreversíveis ao nível ocular. Recordo que estamos a transmitir em direto em rr.pt, onde pode acompanhar com toda a segurança o evoluir deste fenómeno, que terá então o seu clímax às 7:30 da tarde. No resto da atualidade, Marcelo Rebelo de Sousa foi esta tarde transportado ao Hospital de Faro depois de ter desmaiado num restaurante de Monte Gordo, concelho de Vila Real de Santo António, de onde foi retirado de maca para uma ambulância. Fonte do Hospital de Faro adiantou à Renascença que por precaução foi chamado cardiologista de serviço, mas tudo indica que não será uma situação grave. Entretanto, o primeiro-ministro divulgou uma mensagem que revela ter falado ao telefone com Marcelo Rebelo de Sousa, dizendo que o ex-presidente está restabelecido, tranquilo e muito bem disposto. Montenegro aproveitou para sublinhar que Marcelo comprovou uma vez mais a qualidade do SNS e a competência dos seus profissionais. Também a marcar esta tarde a notícia da morte de Eugénio Fonseca, o ex-presidente da Cáritas e atual presidente da Confederação Portuguesa de Voluntariado, tinha 69 anos. O antigo reitor da Universidade Católica, Manuel Braga da Cruz, fala de um homem generoso com um entendimento público da caridade.
0: Fico surpreendido e chocado com a notícia. Lembrarei para sempre Eugénio Fonseca como um homem generoso, cheio de caridade, que se preocupava com os outros, sobretudo com os mais desprotegidos. Tinha um entendimento público da caridade e procurava fazer com que a própria sociedade fosse mais caridosa. Permanecerá como um estímulo para que nunca deixemos de olhar para aqueles que mais precisam de nós.
1: Braga da Cruz, ouvido por Sandra Afonso, a recordar Eugénio Fonseca, o ex-presidente da Cáritas era natural de Setúbal, onde também residia. Continuam desaparecidos dois dos quatro portugueses vítimas de naufrágio no mar na Croácia. Na sequência de uma tempestade, dois dos ocupantes da embarcação foram encontrados com vida. Estão a receber cuidados médicos. As buscas prosseguem pelos restantes dois cidadãos nacionais ainda desaparecidos. E na volta a Portugal em bicicleta, o espanhol Xavier Isaza venceu esta tarde a sexta etapa. O ciclista da Euskaltel Euskadi impôs-se ao sprint na chegada a peso da régua. O francês Alexis Guérin, da Anicolor Campicarne, perdeu alguns segundos, mas manteve a camisola amarela. Continuamos no acompanhamento, Dina, deste fenómeno que prende as atenções gerais, o eclipse solar, que estamos também a transmitir em rr.pt. E pelo que vejo, também estás atenta aqui a esta emissão da Renascença no site, onde podemos testemunhar que, de facto, a Lua avança sobre o Sol.
2: E avança bem.
1: Avança rapidamente mesmo, creio que se encaminha já quase para dois terços do Sol oculto.
2: Sim.
1: E às 7:30 lá teremos então o momento alto com o eclipse total, que vamos transmitir em direto a partir do Parque Natural de Montezinho.
7: Vamos, sim senhor. Aqui na Renascença vamos acompanhando tudo. Já sabe que no site, como disse o Miguel, também pode ver a posição da Lua sobre o Sol. E é cada vez mais pequenino o espaço que é dado ao Sol. A Lua vai andando.

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0: Bem-vindos ao Conversas desta semana, o último programa antes da pausa de verão. E a convidada é Maricela Simões, é dirigente associativa da Casa do Povo da Gafanha da Nazaré. É muito mais do que isto, e se calhar ainda vamos descobrir um pouco também dessas diferentes facetas. Está na gestão escolar, está também na área política, creio que ainda mantém essa ligação também ativa ao poder local autárquico e, portanto, uma pessoa multifacetada para esta nossa conversa. E isto a propósito de espetáculos da Casa do Povo, uns que já foram, outros que estão para acontecer. Esta Casa do Povo que as pessoas associavam a uma outra tipologia, a um passado muito ligado à segurança social, às pensões dos trabalhadores rurais, domésticos. Isto ainda apanhou aí fase de transição ou já foi o mundo novo que apanhou?
1: Não, eu já apanhei tudo no mundo novo. As Casas do Povo deixaram de ter essa ligação à segurança social obrigatoriamente a partir de 86, quando foram forçadas a tornarem-se associações sem fins lucrativos. E eu estou na Casa do Povo desde 2013, na direção. Portanto, já apanhei a fase que não estamos ligados à segurança social. Somos uma associação sem fins lucrativos, trabalhamos a área do desporto e a área da cultura.
0: Que era também algo que vinha da tradição, pelo menos do espaço, não é?
1: Sim. A Casa do Povo, a sede, é uma antiga escola primária.
0: Da Chave. Da Gafanha da Nazaré.
1: Exatamente. Foi construída pelo pai da professora que queria arranjar uma escola para a filha. E na altura podia-se, não é? Quem tinha dinheiro podia fazer isso. Estávamos na altura do Estado Novo, portanto, o pai construiu a escola e a filha ficou com uma escola para poder ser professora e exercer as funções. Depois foi desativada e quando a Casa do Povo se formou, primeiro tinha um lugar qualquer aqui assim na Avenida José Estevão e depois passou a sede para a Chave, para a escola, para a antiga escola da Chave, onde até hoje continua a funcionar. Pronto, é isso.
0: E esta instituição, foi fácil descobrir o tal futuro? Isso resulta das atividades iniciais que foram sendo feitas no próprio espaço, porque tinham condições para essa área cultural?
1: Sim. As instalações da Casa do Povo têm um ginásio, que já foi palco de teatro, durante algum tempo,
0: onde Gata, existia um grupo.
1: Exatamente, o grupo de teatro experimental Gata, que era o Dr. Humberto Rocha, que, um dos líderes, e também foi presidente da Casa do Povo, que dinamizava. Já teve muitas coisas ligadas ao desporto, teve karaté, e vai evoluindo, não é? Vamos trazendo novas modalidades, outras vão morrendo, portanto, vai-se construindo. Neste momento, nós temos a parte do desporto bem vinculada com a ginástica rítmica. Somos clube federado desde 2004, na Associação de Ginástica do Norte, que é a nossa área de intervenção.
0: E como é que se chegou lá? Foi por tendência, por moda, por necessidade das famílias que incentivaram essa prática?
1: Eu acho que as pessoas nos vão procurando e vão perguntando se temos determinadas atividades. E se houver apetência por parte das pessoas que estão na direção para abrir essa nova atividade, ela vai-se construindo e vai-se fazendo.
0: Porque no local eu lembro que havia ginástica de manutenção, creio eu.
1: Ainda há. Temos ginástica de manutenção ainda para as pessoas com mais idade, mais velhas. Mas depois evoluiu também para a ginástica rítmica, isto já tudo antes de eu ter iniciado funções. Aliás, foi por causa da ginástica rítmica que eu fui para a Casa do Povo. A minha filha mais velha quis fazer ginástica rítmica, as minhas sobrinhas já faziam, e então, a partir daí, comecei a conhecer as instalações da Casa do Povo e fui ficando.
0: Até que fui empurrada para a direção.
1: Até que fui empurrada para a direção, sim.
0: Normalmente é a história dos dirigentes associativos, não é? Serem...
1: É verdade. Nós começamos por pais, não é? Somos apenas pais encarregados de educação e depois vai as direções que estão no ativo começam a chamar, não é? E pronto, acabei por ir para a direção da associação e já lá estou há uns anos.
0: E além da ginástica rítmica?
1: Temos muitas coisas. Portanto, nós somos então um clube federado de ginástica rítmica, já tivemos alguns pódios nacionais, estamos a crescer. A ginástica rítmica aqui em Aveiro até é uma modalidade com muita força, Para além do nosso clube aqui na Gafanha da Nazaré, existem outros clubes em Aveiro que são muito bons, que é a EGA, a AGRA e o SNAP. E, portanto, a ginástica rítmica tem força aqui no município e também no vizinho, em Aveiro. Depois temos, de desporto, temos a ginástica de manutenção e o power local para as pessoas mais velhas, ou nem tanto, não é? Para quem quer. Eu digo mais velhas porque nós não fazemos concorrência à Câmara com as atividades para os séniores. Mas há pessoas que não se reveem no tipo de atividades que a Câmara faz para os séniores e preferem uma coisa diferente. Então nós temos essa abertura, a resposta para esse tipo de situações. Também temos pilates, com muita procura sempre. As pessoas agora têm muita vontade de estar saudáveis, de se sentirem saudáveis. Então o pilates é uma modalidade que tem vindo a crescer imenso. Depois temos, na área da cultura, temos outras modalidades que também estão um bocadinho ligadas ao desporto, que é as danças urbanas, sobretudo o hip-hop. Depois temos a dança criativa e a dança contemporânea e o balé, que são modalidades. O balé e a contemporânea não têm muita adesão aqui na nossa terra, no nosso município, pelo menos aqui na Gafanha da Nazaré, mas as turmas que nós temos tido têm vindo a consolidar o trabalho. E inclusive a dança contemporânea tem vindo a crescer imenso a nível de qualidade, tal forma que o ano passado entrámos no All Dance Portugal pela primeira vez e conseguimos o segundo prémio. Foi assim uma coisa maravilhosa para os nossos bailarinos. A contemporânea é de facto uma das coisas em que nós apostamos bastante. Os nossos alunos fazem parte da Companhia de Bailado de Ilhavo, Companhia Jovem de Bailado de Ilhavo, que é um dos projetos do 23 Milhas e da Câmara, já tem alguns anos, e nós desde o início que somos parceiros e temos vindo a trabalhar com a companhia, e tem sido uma experiência assim absolutamente maravilhosa para os nossos alunos, porque lhes permite a criação de espetáculos com coreógrafos de renome nacional. Este ano então é uma coisa absolutamente fantástica, porque é com o Rui Horta, que assim são um dos nossos melhores. E já está a decorrer, eles já estão a ensaiar.
0: Daquilo que vamos acompanhando e fomos percebendo, também tiveram altos e baixos com a questão das instalações, fizeram melhorias depois naquela antiga escola, que também chegou a estar numa situação degradada.
1: Sim, sim, sim. Nós temos lutado sempre para melhorar os espaços. A sede tem um ginásio, um mini ginásio, que é uma sala com 6 a 12 metros, mais ou menos, e depois tem duas salas mais pequenas, todas equipadas com espelhos, com um chão apropriado, com flutuante, que é bom para evitar lesões. Tem uma sala com linóleo para o contemporâneo e para o balé, com as barras de balé. Todas têm ar-condicionado. Portanto, nós temos vindo a procurar que as instalações sejam boas e agradáveis para quem nos procura.
0: E a estrutura está renovada, telhados, isolamentos.
1: Sim, temos feito a manutenção do espaço.
0: Aquele edifício será quase centenário.
1: É. Aquele edifício é bastante antigo, a estrutura é antiga, é adobo, ainda, e a estrutura de telhado é toda madeira ainda também. Mas foi renovada, tem traves novas, temos andado a fazer assim algumas obras de beneficiação. A ginástica rítmica não decorre na Casa do Povo, porque não tem estrutura para os treinos. Toda a ginástica rítmica decorre num pavilhão que nós temos arrendado na zona industrial da Gafanha da Encarnação.
0: Essa foi a grande mudança, digamos assim, que tiveram nos últimos anos, que foi a necessidade de criar um espaço alternativo
1: para a ginástica.
0: E esse espaço está consolidado? É hoje a casa de trabalho, a oficina?
1: É um espaço bom, mas começa a ser pequeno. Isto é, para as turmas que temos atualmente dá. Se quisermos crescer, não podemos. Portanto, nós fechamos as turmas mais ou menos a 20 alunos. E mais do que isso já não temos. Temos uma de iniciação, uma de formação 1, uma de formação 2 e depois as classes de competição. Só para perceberem, a ginástica rítmica é uma modalidade individual e os treinos podem ser de 10, 12, 14 horas semanais. Depende do que os atletas têm de disponibilidade, as meninas.
0: E isso é o possível ou é o ideal? Uma zona industrial é...
1: A zona industrial não é má.
0: A localização não é má, não aparentemente é má. É central, não é?
1: É central, porque nós temos meninas da Encarnação, do Carmo, da Gafanha da Nazaré, de Ilha, portanto...
0: E as zonas industriais aos poucos vão sendo espaços sociais multifacetados,
1: sim,
0: não é?
1: Sim, sim. Tem estacionamento, que é uma coisa que ali na Casa do Povo nós não temos, que é um bocado... Pronto, é uma das coisas piores que pode haver ali, é a falta de estacionamento na Casa do Povo. Na zona industrial isso não acontece, tem bastante estacionamento. A área que nós usamos é uma área generosa, é boa, portanto permite praticável aberto sempre. A ginástica rítmica usa um praticável de 13x13 e portanto tem espaço para ter o praticável aberto e ainda tem algum espaço para elas treinarem de lado.
0: E a ampliação de instalações será sempre na zona industrial ou terão de mitigar... No fundo, a vossa atividade por vários locais?
1: Não sei. Nós andamos em conversação com a Câmara já há bastante tempo, porque a maior parte das instalações que existem estão cedidas ao futebol, ou ao futsal, ou, pronto, mas é sobretudo a desportos com bola.
0: Aí falamos que é de pavilhões, é
1: de
0: isso?
1: Pavilhões,
0: ou seja,
1: exatamente.
0: Seria sempre a alternativa, seria um pavilhão.
1: Isso. Nós, inclusive, já usámos o pavilhão da Gafanha do Carmo, junto com o Beira Ria, mas obrigava-nos a abrir e a fechar o praticável sempre. E o praticável pesa 600 quilos. Portanto, torna-se insuportável para um treinador abrir e fechar um praticável sempre que vai dar um treino. Perde tempo, é difícil. Então, por isso, fomos para a Gafanha da Encarnação, para a zona industrial, para termos o praticável sempre aberto, sempre disponível.
0: E é lá que vão continuar nos próximos anos?
1: Para já, se não houver outra resposta, ou se conseguíssemos uma coisa maior, também era interessante, pronto, mas não sabemos. Andamos à procura, é sempre difícil arranjar espaços maiores. Colocar dois praticáveis para nós já era ótimo, já nos permitia crescer um bocadinho mais. Já precisamos de mais altura, porque quanto mais alto elas lançam os aparelhos, mais capacidade têm de fazer no solo exercícios de dificuldade que permitem maior pontuação. E neste momento o nosso teto, a altura, já começa a ser pequena para isso. Já pedimos à Câmara pavilhão de treino, porque nós não queremos um pavilhão do género que existe agora, é para o público, queremos apenas um pavilhão de treino. Para a realização de eventos, nós pedimos a cedência de um dos que existem e pronto, e fazemos como temos vindo a fazer. Nós fazemos sempre um sarau anual, desportivo, e costumamos usar um dos pavilhões da Câmara, que pedimos com antecedência e nos é cedido. Para esse tipo de eventos, não há problema. Agora, de treino, era ótimo criar só pavilhões de treino. Eu sei que é difícil. Eu costumo dizer, toda a gente das associações que trabalha desporto e cultura trabalha às mesmas horas, é entre as 6 e as 21. Fora isso, os pavilhões estão vazios.
0: Horários pós-laborais.
1: Exatamente. Não é? Só as escolas é que os usam, mas os que não têm escolas não são usados. Não é? O caso do pavilhão da Gafanha do Carmo, não tem nenhuma escola associada. O pavilhão está vazio até às 5 da tarde. Mas a verdade é que não pode ser rentabilizado, porque nós todos trabalhamos o mesmo horário, o pós-laboral.
0: Portanto, a solução seria sempre uma separação ou a redefinição de horários escolares também, não é? se fosse possível tal...
1: Isso é mais difícil.
0: Mas há muita gente a pressionar essas questões em termos de articulação com a prática até dos futebóis e de outras modalidades e do basquete.
1: Sim, sim. Se os horários fossem...
0: mais articulados...
1: Se calhar, não é? Podia haver aqui uma rentabilização dos espaços que nós temos. Porque até existem vários espaços no município. Só que a rentabilização deles é toda feita no mesmo horário.
0: E esse é a franja mais complicada.
1: Exato.
0: Que ambição é que tem uma agremiação destas nessa componente, diria, mais competitiva? Disse aí, fizemos segundo lugar no concurso de danças ou fazemos esta competição e conseguimos este lugar. É possível fabricar campeões nestas modalidades que estamos a falar, ginástica rítmica, danças?
1: É possível, já tivemos e temos, não é? A questão é que, para além de lhes dar as condições ideais, e que nós procuramos sempre dar as condições ideais, bons treinadores, local de treino, horas de treino. Isso são condições sem as quais nenhum ginasta consegue ir mais longe. Se não tiver as horas de treino, as condições de treino e alguém que saiba,
0: que oriente.
1: Que oriente, que saiba o que faz, que construa os esquemas da competição com pontuação que de facto seja interessante, nós não conseguimos. Isto da parte da associação, da parte do atleta, da parte do ginasta, tem que haver espírito de sacrifício. Tem que haver muito espírito de sacrifício. São muitas horas de trabalho para um minuto de competição.
0: Mas há gente com esse talento, com essa apetência.
1: Ainda há gente com essa apetência, com essa capacidade.
0: Lembramos-nos que há não muito tempo era raro ver um português em modalidades de tapete ou técnicas, e a partir de certa altura começaram a aparecer também em evidência.
1: Nós temos em Portugal alguns casos de sucesso, de sucesso mesmo notável. Os trampolins, que era uma modalidade que não tinha muito, ultimamente tem tido resultados muito interessantes. A acrobática tem tido resultados excepcionais, não é? Campeões do mundo, Europa. Tem tido resultados.
0: Mas isto é alicerçado que é nos clubes tradicionais, naqueles clubes mais conhecidos?
1: Os da acrobática, o clube até é recente. O Acromaia, o clube da Acromaia, que é um dos clubes que tem tido resultados bastante interessantes a nível internacional. O clube até é bastante recente, tem cerca de 15, 16 anos. Portanto, se lhes dermos as condições, e a Maia é uma câmara que tem apostado bastante no desporto. Dar as condições e ter atletas que queiram, nós conseguimos.
0: Há não muitos dias, e aliás foi uma das, digamos assim, uma das ligações que nos trouxe até esta entrevista, foi anunciarem um duplo espetáculo, mas no fundo anunciando que já estava esgotado à partida na Casa da Cultura de Ilhavo. Isto Sim. foi para mostrar que o trabalho do ano letivo...
1: Sim, nós, para além da parte competitiva, a nível da cultura, nós todos os anos fazemos dois eventos para mostrar aos pais e ao público em geral o que temos vindo a fazer. Temos o sarau desportivo, que normalmente é perto da Páscoa, é mesmo um sarau, fazemos no pavilhão e mostramos aquilo que temos feito com a evolução dos alunos. E no final do ano letivo fazemos uma coisa mais séria, um espetáculo na Casa Cultural de Ilhavo, na Casa da Cultura. Mais sério. E porquê na Casa da Cultura? Porque aquele palco tem especificidades que nos permitem fazer um espetáculo diferente.
0: Com uma produção mais elaborada.
1: Com uma produção, exatamente, arrojada, elaborada, com um desenho de luz, com varas a mexer. Portanto, permite outro tipo de trabalho que, por exemplo, aqui este palco da Fábrica das Ideias já não permite. Embora também seja um palco muito interessante, porque é um palco grande. Nós fazemos então esse espetáculo final. O processo de criação é um processo de criação que demora bastante tempo, e as pessoas pensam assim, o espetáculo é ali aquilo, é num instantinho, não é. Nós pensamos o tema com muita antecedência para que ele seja trabalhado por todas as classes. Este ano o tema lançado foi éter, não é? O quinto elemento, a quinta essência. E é sempre trabalhado do ponto de vista metafórico, porque aquilo representa para os alunos, em cada modalidade, em cada turma. E cada grupo fez as suas coreografias de acordo com a visão que tinham do que seria para eles esse quinto elemento, essa quinta essência. Que eu acho que é um tema muito interessante, nós pensarmos o que será o quinto elemento, o que é que será a quinta essência. Alguns países acham que é madeira, não é? Porque os outros quatro são terra, ar, fogo e água. Em algumas culturas será a madeira, noutras será uma coisa mais metafórica. Existe aquele filme, O Quinto Elemento, em que, não sei se já viste alguma vez, em que o quinto elemento é representado por uma mulher que é pura e que representa o amor sublime, a pureza absoluta, por exemplo, que é outra maneira de nós vermos a coisa. E portanto o quinto elemento, o éter, pode ser isso tudo, pode ser o sonho, pode ser o amor, pode ser o património, pode ser a ilusão, tudo isso.
0: E isso o que é que trouxe? Foi essa dimensão filosófica, é isso? De pensamento, de reflexão? Ou de...
1: Sim, ele, que depois se transpôs para as coreografias que foram apresentadas no espetáculo. Um espetáculo com muita luz, não é? Com um desenho de luz muito forte, precisamente por causa dessa coisa etérea, não é? De ilusão, de sonho, do que é que será a metáfora que está ali representada. Tudo isso num espetáculo que se traduziu em 1h30. E que, de facto, esgotou as salas.
0: Eu não perguntei no início, mas qual é o universo de alunos?
1: De alunos, assim. Nós, neste momento, temos cerca de 215, 216 praticantes. Vai sempre alterando. Né? Uns entram, outros saem. Há sempre alguma rotatividade. No espetáculo, há modalidades que não participam. O Pilates não participa no espetáculo. As senhoras da manutenção e do power local participam, mas são meia dúzia delas, mas é muito, muito interessante a participação delas e é sempre muito enriquecedora, sobretudo para os mais novos verem ali pessoas com mais idade que também estão disponíveis para participar. E depois temos crianças desde os 3 até desde os 3 anos. A Dona Isilda deve ser a senhora mais velha que está connosco agora a fazer ginástica de manutenção. Tem 80 e tal, portanto é interessante.
0: Dos 8 aos 80.
1: Isso.
0: Portanto, aí com famílias, com amigos. E vai mais alguém da comunidade ver?
1: Sim, as pessoas já convidam as outras pessoas para ver. Nós temos tido muito boa receptividade por parte das pessoas que vão ver o espetáculo, que reconhecem qualidade àquilo que nós temos vindo a fazer. Temos crescido sempre. Quando um espetáculo acaba, eu e a equipa dizemos sempre: e agora? E agora? Como é que nos vamos superar? E temos conseguido, a modéstia à parte, temos conseguido sempre superar-nos, o que é ótimo, sobretudo também para as famílias, para verem a evolução dos seus filhos. É um espetáculo que envolve muita gente. Nós, eu disse há bocado, nós somos sempre de 212, 15, 16 praticantes. No espetáculo participaram cerca de 160. Aliás, foram 161 os participantes. Mais todo o staff da Casa do Povo, pessoas que vão ajudar, pais que vão ajudar, equipa técnica do 23 milhões, éramos mais de 200 pessoas dentro da Casa da Cultura, nos bastidores. E gerir isto tudo...
0: Foi desafiante.
1: É sempre, mas é muito bom, é muito recompensador, porque depois as pessoas vêm-nos felicitar pelo trabalho que desenvolvemos, e isso é bom.
0: Para quem há, diria, cerca de 2 décadas não tinha casas de espetáculos, não tinha centros culturais, se calhar não tinha muitas destas associações com muitas destas valências. O que é que aconteceu ao Conselho de Ilhavo nestes 20 anos? Para hoje, aquilo que estamos a ouvir da Casa do Povo, se calhar ouvimos das bandas, das filarmónicas, eventualmente de outras associações. Isto fica a dever-se aqui. É uma explosão cultural...
1: É uma explosão cultural.
0: É o desabrochar.
1: Eu acho que sim, que as pessoas abriram um bocadinho os olhos para a importância da cultura, do desporto e sobretudo também da cultura, que era vista assim se calhar como um parente pobre, não é? Hoje em dia nós sabemos que as artes também fazem parte da educação e são necessárias ao desenvolvimento de nós, não é? De todos. É uma área que é importante, que equilibra muitas coisas, que... Já há muita gente que consome arte. Eu consumo arte. Eu adoro ver espetáculos, dança. É o meu momento de descontração, embora seja também sempre um bocadinho de trabalho, porque sempre que eu vou ver um espetáculo, para mim, também é formação. Porque eu vou também perceber o que é que os outros fazem.
0: Para se inspirar.
1: Exatamente, para me inspirar. E para nos inspirarmos, enquanto Casa do Povo, a sermos melhores e a fazermos coisas diferentes. E tem... É essa evolução positiva que houve na Casa do Povo tem havido noutras associações e noutros... para nos inspirarmos enquanto Casa do Povo a sermos melhores e a fazermos coisas diferentes. E tem essa evolução positiva que houve na Casa do Povo tem havido noutras associações e noutras escolas aqui do Conselho.

0: interessante à cultura no município. Quando ele começou, começou também com uma parte muito ligada ao trabalho com a comunidade. E isso tem sido importantíssimo. O trabalhar connosco, o dar-nos também formação, o falar connosco, discutirmos algumas coisas com eles, tem sido um trabalho bastante importante para que nós também possamos desenvolver.
1: Eventualmente criação da rede também,
0: sim,
1: contactos entre todos.
0: Sim, também.
1: Essas plataformas de que vamos ouvindo falar muitas vezes.
0: A plataforma Praia, que foi criada pelo 23 Milhas e que reúne músicos, bailarinos, pessoas ligadas à arte, que vivem da arte, que fazem arte, mas também que promovem a arte, como as associações, não é? A Casa do Povo também faz parte do projeto Praia, também está inscrita como uma associação que promove e dinamiza a arte. Esse projeto tem sido uma mais-valia para desenvolver o que se passa aqui no concelho, a atividade dos nossos artistas. O Festival Milha é um festival super interessante, não é? O Festival de Música dos Músicos de Ilhavo, não é? Com muito dinamismo, que tem agarrado ali algumas coisas engraçadas, que é uma mostra também daquilo que se vai fazendo. E depois a capacidade que o 23 Milhas tem de alocar artistas locais a determinados projetos e chamar a comunidade também para esses projetos. A Orquestra do Mar, por exemplo, que é um projeto super interessante, que eles apresentam normalmente no Rádio Faneca, no Festival da Rádio Faneca, e outros, tem sido uma mais-valia. O Palco Bom Bordo no Festival do Bacalhau, com as bandas locais, muitas delas, também tem sido ali algo que puxa e que mostra aquilo que se vai fazendo por cá.
1: Portanto, palcos não têm faltado?
0: Não, acho que não.
1: Então o que é que falta hoje?
0: O que é que falta hoje?
1: Dinheiro ou além do dinheiro?
0: Não sei. Dinheiro.
1: Toda a gente diz
0: que falta dinheiro, como é óbvio, sim. Mas há sempre possibilidade de fazer candidaturas à DG Arts, à CCDR Centro, há outras mais com menos valor, por exemplo, o Papera, que é da Cira, não é?
1: Da região aqui da
0: Aveiro. Não tem valores assim muito interessantes, mas é um valor, não é? E nós podemos nos candidatar a esse tipo de financiamento. Não sei o que falta. Eu acho que vamos andando, vamos crescendo, vamos aprendendo e vamos tentando superar as dificuldades, vendo mais como oportunidades, os desafios como oportunidades, do que como algo que nos ponha para baixo. Acho que não podemos estar sempre a pensar nas coisas que são obstáculo. Temos que pensar em formas de as superar, de ir mais longe. E a esse propósito vou aqui falar do nosso projeto de criação artística, que
1: foi também uma das razões para
0: que nos trouxe aqui
1: para
0: hoje
1: falarmos, porque tinham dito que estão em mãos com
0: um projeto,
1: com projetos novos,
0: sim,
1: não é?
0: Sim.
1: E essa questão dos financiamentos,
0: exatamente,
1: e das candidaturas.
0: Este projeto que é o Marte de mar e arte, a junção aqui do mar e da arte, resultou de uma candidatura que nós fizemos à CCDR Centro, à Comissão Coordenadora da Região Centro. Eles têm vários projetos de financiamento da cultura e um deles é mesmo para a criação de espetáculos por associações sem fins lucrativos, portanto para estruturas não profissionalizadas ainda, embora eu acho que todas as associações têm que cada vez mais crescer e tornar-se estruturas profissionalizadas, porque é difícil trabalhar numa associação e ao mesmo tempo ter um trabalho e ser mãe e fazer tudo o resto. Portanto, as associações precisam cada vez mais de pessoas completamente disponíveis para trabalhar para elas crescerem. É muita hora, muito tempo, muito desgaste. Mas então, voltando aqui ao Marte, nós submetemos uma candidatura à CCDR Centro, uma candidatura para um projeto de criação artística com a parceria do 23 Milhas, como é óbvio, e com a parceria aqui da Junta de Freguesia da Gafanha. E o que

0: Nós queremos é uma criação artística. É um projeto que envolve os nossos alunos.
1: Mas em que artes?
0: Contemporânea.
1: Dança contemporânea.
0: Dança contemporânea. Nós vamos usar os nossos alunos de dança contemporânea para criar um espetáculo que, de ligação à comunidade, nós depois vamos fazer um chamamento, um open call a pessoas da comunidade. Não precisam de saber dançar, não é?
1: Portanto,
0: isso
1: será um espetáculo comunitário também.
0: Também, com uma vertente comunitária ligada à comunidade, da Costa Nova, sobretudo.
1: E para apresentar quando?
0: No Cais Criativo, no dia 5 de outubro.
1: Que portanto, é... já tem data definida?
0: Está
1: já
0: tudo
1: tem...
0: definido. O espetáculo será dia 5 de outubro, no Cais Criativo. Nesse fim de semana faremos a residência artística de forma mais intensiva, para montar tudo para o espetáculo dia 5. É um espetáculo que vai trabalhar a temática do mar, da ria. Por isso, um espetáculo em que nós queremos muito que a comunidade pescatória se envolva, que tenha a disponibilidade de falar connosco, de dar depoimentos e também de aparecer no espetáculo, na criação que vamos fazer. Não queremos que eles dancem, não é preciso, mas vamos tentar integrá-los. Se alguém tiver a coragem e a disponibilidade de aparecer, vamos integrá-los no espetáculo. Queremos uma coisa imersiva, em que as pessoas sintam o mar na performance que vamos fazer, que sintam, que ouçam, que cheirem.
1: Perto do mar já estão, não é?
0: Perto do mar já estamos. Que sintam o mar na performance que vamos fazer. Vamos ter, temos a sorte de ter connosco a acompanhar este projeto o coreógrafo Luís Antunes, que é o coreógrafo residente da Companhia Jovem de Bailadilho, com quem ao longo dos anos fomos criando uma relação profissional e pessoal muito forte. É uma pessoa muito disponível e quando lhe pedimos para nos auxiliar na direção coreográfica, ele disse logo que sim, connosco trabalhava, que não havia problema nenhum. E pronto, é super bom poder contar com ele para nos orientar, porque é uma pessoa com bastante experiência na área.
1: Para quem está no concelho de Ilhavo, nestas freguesias que estão todas praticamente ladeadas por água de rio ou de mar, já está tudo inventado sobre ria e mar no mundo da cultura ou há sempre alguma coisa que é possível ir descobrir?
0: Há sempre. Há sempre alguma coisa que é possível descobrir. Sobretudo porque a arte representa o sentimento, a emoção. E as nossas vivências são todas diferentes. Eu sinto o mar e a ria de uma maneira, sentes de outra maneira que eu não sinto, de certeza. Algumas coisas até poderão ser comuns, as nossas vivências até poderão ser comuns e termos algum sentimento que seja similar, mas outras serão diferentes. E essa troca de experiências, que é o que nós queremos que apareça na performance que vamos fazer, na criação artística, é isso que é enriquecedor. É perceber como é que os outros veem o mar, como é que eu o vejo, e como é que eu posso passar a ver depois de experienciar uma coisa diferente? A arte tem esta capacidade de nos envolver, de transmitir emoção. E é isso que nós queremos. É que o nosso espetáculo desperte sentimentos, ajude a enraizar a nossa cultura também, porque o trabalhar o património é uma coisa muito importante, sobretudo nos jovens, nas crianças e nos jovens. O grupo que vai trabalhar connosco, os jovens daqui da Casa do Povo, vão ter oportunidade também de trabalhar o seu próprio património. Eles vivem aqui na Gafanha e, portanto, vai ser uma oportunidade de eles também mostrarem as vivências que a ria e que o mar lhes deu, sempre lhes trouxe, de também sentir o que os outros vão trazer para o espetáculo e depois o que é que eles vão conseguir transmitir ao público que vai estar a ver.
1: Sim, como desafio será seguramente interessante, porque isto vai desde quase diria daquilo que é a memória, não é? Porque normalmente associamos mais estas coisas de mar e ria a memória, mas muitas vezes esquecemos que são coisas do dia a dia, do presente e do futuro.
0: Exato.
1: E casar isto ou conseguir traduzir tudo isto como passado, presente e futuro não é propriamente uma coisa que se consiga fazer de forma assim fácil.
0: Pois, é isso que vamos tentar fazer. Vamos ver o que é que sai. Porque o processo de criação artística também é uma coisa que se vai construindo, não é?
1: Os nossos jovens ainda são muito produto desta localização? Ainda são ria e mar hoje, apesar de estarem aqui ao lado?
0: Eu penso que não serão tanto como nós fomos, a nossa geração. Até porque muitos deles, as famílias já não vivem do mar, não é? O mar torna-se uma coisa mais turística, já é, não é? Isso também é uma forma de viver, não é? Viver do turismo também é uma forma de viver, também é economia, mas eles já não veem o mar, nem o abraçam da mesma forma que nós abraçamos. E isso também é uma coisa interessante, é nós conseguirmos, no espetáculo, representar isso. Como é que nós, a geração mais antiga, ou ainda mais antiga que nós, não é? Como é que vê, como é que sente e como é que eles o sentem hoje em dia, que é diferente. Mas sentem-no, porque ir à praia, ir beber um sumo ou um champanhe, um vá ali junto à ria, continua a ser uma coisa muito forte para eles, não é? Vivem de maneira diferente do que nós vivemos, mas vivem.
1: E estes projetos nascem, crescem, vivem e ficam confinados a esta área, ou isto tem itinerâncias, tem apresentações fora daquele território? Como é que funciona hoje?
0: Pronto, é assim, nós ainda não temos estrutura
1: para andar por aí de casa às costas.
0: Para andar de casa em costas, pois, mas queremos muito. A Companhia Jovem de Dança tem tido algumas saídas. Tem tido, já foram a Amarante, o ano passado fomos a Amarante com a companhia, portanto, replicar o espetáculo que tínhamos feito aqui. Também já fomos mais para o norte também, fazer outro, já há 2 ou 3 anos. Mas não tem havido muitas saídas, não. É mais difícil vender espetáculos de dança. A nível cultural, a dança ainda não tem tanta força como tem outro tipo de espetáculos. Mesmo aqui no município, a oferta cultural é interessante a nível de espetáculos de dança, mas não tem muito público, o que é uma pena. Quando é que eu vi a Casa da Cultura cheia para um espetáculo, tirando dos espetáculos das escolas de dança, que são espetáculos diferentes, não é? Aí temos garantidamente o público, os pais, os familiares. Mas um espetáculo de dança para quem gosta de dança. Quando esteve aqui a companhia da Sarah Cohen há 2 anos, penso eu, aí a Casa da Cultura encheu com o espetáculo e com a Sagração. Foi muito bom, foi um espetáculo muito bom e de facto foi bom ver a Casa da Cultura cheia para ver um espetáculo de dança. Mas normalmente não enche, não há muita ainda procura. Como existe, por exemplo, em Aveiro. Quando Aveiro tem um espetáculo de dança, já consegue ter a plateia cheia lá embaixo. E já é bom.
1: É mãe de artista também, e portanto já passou também. Aí também por um outro tipo de fases, desde os concursos de televisão, desse acompanhamento regular. Esta juventude hoje é muito estimulada também por este tipo de oportunidades, não é?
0: Sim, os concursos são muito importantes, dão alguma visibilidade. Depois as coisas se calhar morrem um bocadinho, não sei. Na altura dá-se muito valor, dá-se muita visibilidade, mas depois...
1: É um produto do momento, é isso?
0: Sim, sim, é um produto do momento. A experiência que temos foi da The Voice, não é? É um produto do momento que procura também apropriar-se e valoriza determinados aspectos aos quais nós também queremos fugir um bocado. Aquela coisa de coitadinho e tal, eles procuram sempre explorar muito essa... A televisão explora muito isso. E nós não quisemos nunca ir por aí. E proteger sempre muito a família, também não quisemos que houvesse muita exposição pública do que da nossa família. Portanto, por aí perde-se um bocado de visibilidade, não é? Ganha-se outras coisas, não é? Ou continua a preservar-se outras coisas. Mas é importante, os concursos são importantes.
1: Mas nas escolas educam para isso também? Nessas escolas como a que lidera da Casa do Povo, também se educa para esta questão da mediatização?
0: Sim. Eu digo sempre, os resultados são importantes. Obviamente eles estão lá, querem ter bons resultados, mas para mim o mais importante é eles se sentirem felizes. Na rítmica ou na contemporânea, chegar-se a ser um bailarino famoso ou chegar-se a ser uma campeã nacional ou a nível internacional, nós não temos tido resultados por aí além na ginástica rítmica. Uns décimos, décimos quintos, terá sido assim a coisa mais elevada que nós conseguimos, melhores resultados a nível internacional. Mas elas sentirem-se felizes, para nós é o mais importante. Eu não quero que ninguém tenha um resultado espetacular se isso de alguma forma deixar o atleta ou o bailarino infeliz. Eu sou mãe e não quero de todo que isso aconteça também com os filhos dos outros, que se sintam infelizes para conseguir chegar a algum lado. Não. Se eles forem felizes e vierem resultados, ótimo. Se não, não vale a pena. Aliás, nós tenho alguns pais com quem já tenho uma relação muito forte, porque já vêm connosco os filhos desde os 3 anos e dos 4 anos. Agora já vão entrar na universidade. Estou, por exemplo, a lembrar-me da nossa atleta mais medalhada, que foi campeã nacional, com os pais eu tenho uma relação pessoal muito interessante. E nós dizemos sempre, isto é muito bom enquanto eles forem felizes. E eu prefiro ter um clube pequeno, sem grandes resultados, mas em que todos se sintam felizes, do que ter um clube com resultados excepcionais e as miúdas não se têm umas com as outras e só pensem nos resultados e os pais andem chateados uns com os outros, porque isso acontece muito. A nível competitivo, a certa altura, parece haver ali uma inveja que não é nada salutar. Então eu prefiro que não haja resultados, mas haja felicidade.
1: Uma frase forte que ajuda também a identificar um pouco a filosofia do clube, não é? Podia ser quase um lema de clube. Invertemos, se calhar, aqui um bocadinho o ónus da prova, porque para quem está no ensino, e quando falámos desta entrevista, eu pensei assim, bem, a Maricela Simões traz aqui uma liderança de uma instituição, mas traz muito mais do que isto. Sim. E, portanto, eu deduzo que a dança seja, ou entre outros aspectos, o associativismo seja importante para aliviar as tensões de uma escola que nas últimas 2 semanas anda com os exames às voltas. Como é que foi este ano letivo e como é que isto acabou no agrupamento da Gafanha da Encarnação?
0: É assim, o agrupamento da Gafanha da Encarnação acho que de todos ainda é o mais poupado aqui no município, porque nós não temos ensino secundário. Portanto, as provas dos alunos do ensino secundário.
1: Mas tem as do nono ano, não
0: temos
1: é?
0: Temos as do nono.
1: Não tem a pressão das candidaturas à universidade.
0: Isso, não temos essa pressão. As provas do nono ano, só a matemática, 2 questões é que foram preenchidas em papel. O resto já foi tudo digital. Portanto, a prova de português foi toda online, no computador. A de matemática foi parcialmente online e 2 questões no papel. Portanto, só essas 2 questões é que foram digitalizadas. Mesmo assim, foi uma ansiedade muito grande perceber...
1: Não tiveram que ir para a escola sexta à noite,
0: não,
1: ou sábado?
0: Não, não tivemos, porque eles disseram-nos logo que para nós só vinha na segunda-feira de manhã. Só por volta das 9. Não foi bem às 9, foi um bocadinho depois, mas chegou na segunda-feira de manhã.
1: E isto que viu do país... Ficou desiludida? Já estava à espera? Já contava que fosse acontecer?
0: Não contava que fosse acontecer. Eles já tinham testado o modelo, supostamente deviam ter corrigido, não é? Nós acreditávamos que eles tivessem corrigido as falhas que tinham sido detectadas, até porque nós em abril tínhamos feito as provas em ensaio. Nós, no ensino básico, tínhamos feito provas em ensaio em que já tinha sido testado novamente o sistema e nomeadamente a correção. Essas provas do ensino básico, as provas de ensaio, foram corrigidas por nós, pelos professores que lecionavam o nono ano. E na altura nós detectámos alguns problemas com a correção. O sistema facilita a correção, sem dúvida. O sistema facilita a correção. Mas depois tinha ali coisas que não nos permitia fazer. Por exemplo, eu tinha que corrigir a parte escrita, uma composição que os alunos fizeram. Já me apareciam os parâmetros, eu só tinha que selecionar quais os valores que tinha a atribuir. Já vem contabilizado o número de palavras, que em português é sempre uma coisa importante para nós avaliarmos. Mas, se eu deixasse para ver mais tarde, porque às vezes acontece... em português, numa composição, se eu der 0 no item de tema, ele tem 0 na composição toda. Ou seja, se eu não considerar o tema como certo, se eu não validar o tema, a composição vale zero. Mesmo que ele tenha escrito tudo direitinho, com as letras, os números de palavras exigido, sem erros, se ele se desviou do tema ou do tipo de texto, eu dou zero e a prova, essa parte, esse item vale zero. Então, nessas situações, o que é que nós fazemos? Colocamos ver mais tarde e vamos avaliar outras composições que nós saibamos que está ali a responder tudo direitinho ao tema, ao assunto, ao tipo de texto. Então, os que eu selecionei para ver mais tarde, eu depois nunca consegui corrigir, porque a plataforma nunca me deixou corrigir. E quando as notas vieram, eles vieram sem notas a esse item. E nós pensámos, nós reportámos os erros e achámos que isso já não fosse acontecer a seguir, não é? E pelos vistos aconteceu. Portanto, eles não corrigiram o que tinha corrido mal na prova ensaio. Não sei porquê. Não sei porquê.
1: Pronto. E depois dá-se a grande discussão política que temos assistido de passa-culpas e de...
0: Isso, isso.
1: E de debates e análises noturnas na televisão. O Conselho de Ilhavo está com obras em escolas, duas em Ilhavo, uma na Gafanha. A da Gafanha da Encarnação está em boas condições ou ficou à espera de próximas etapas?
0: A Gafanha da Encarnação é a B23, não penso que vá sofrer obras.
1: Está em bom estado.
0: Está em bom estado. A direção que tem estado lá, eu não faço parte da direção, eu sou professora bibliotecária, mas as direções que têm estado, quer a atual, quer a anterior, sempre se pugnaram por ter a escola sempre impecável, têm feito sempre obras de manutenção, reabilitação. Eles próprios, enquanto direção, vão eles, eu quando digo eles próprios, é literalmente eles, não é? Há elementos da direção que põem chão, que trabalham, que pintam, que fazem. Portanto, é fabuloso o trabalho que eles têm feito nesse aspecto.
1: E a bibliotecária, o que é que encontra na escola ao nível da realidade social de alunos? Ouve-se falar muito agora da diversidade, nacionalidades. A escola mudou muito nos últimos anos? Ou tem mudado?
0: A escola tem mudado muito. A escola tem mudado muito. Nós temos tido sempre cada vez mais alunos estrangeiros a vir frequentar a escola. Muitos deles, às vezes de passagem, estão um período ou dois períodos e depois já não estão no ano seguinte. Depende muito das nacionalidades. Há nacionalidades que são mais constantes e que ficam mais. Há outras em que temos uma passagem. E Portugal é uma maneira de muitos imigrantes entrarem para depois se
1: poderem ir para outros países
0: que são mais interessantes do ponto de vista monetário do que propriamente Portugal.
1: Mas as escolas estão a conseguir absorver este choque?
0: Sim, sim. As escolas têm tido uma capacidade de integração muito boa, muito forte. Os professores têm sempre muito espírito de missão, apesar de às vezes a opinião pública não reconhecer isso, mas tem um espírito de missão muito grande e de acolhimento muito forte. Queremos sempre o melhor para os nossos alunos, independentemente de quem for, sempre. Trabalhamos sempre para eles. Mesmo que as críticas sejam muitas, nós estamos a trabalhar para eles, não é? E este esforço agora nas correções. As pessoas se esforçaram-se porque eram os alunos, era o futuro dos alunos que estava em causa. E houve pessoas que nem dormiam à espera que os exames chegassem para corrigir. Pronto, foi assim um bocado uma loucura. Mas as escolas têm tido esta capacidade. E as escolas do município são escolas muito boas, que têm assim uma capacidade muito forte, muita resiliência.
1: Maricela Simões, também não falámos previamente, mas eu tenho de memória de ter ligação, creio que a outras instituições, nomeadamente na Gafanha do Carmo. Lembro-me de ouvir referências, por exemplo, à questão da creche. Era de alguma associação de pais?
0: Não. Lá
1: na freguesia da residência?
0: Não. Eu sou autarca, eu faço parte da lista
1: do
0: PST.
1: Do executivo da junta?
0: Do executivo, não. Faço parte da Assembleia.
1: Da Assembleia.
0: Da Daniela Pimentel, já fazia antes da Assembleia da Junta de Freguesia da Gafanha, do Carmo, e continuo neste mandato com a Daniela. Pronto, o ativismo político também está aqui, não é? O associativismo, o político, sempre ligado à comunidade, está aqui muito presente. Lá eu sou catequista, sobretudo de jovens, não é? Da pastoral juvenil. E nós temos trabalhado muito essa questão da creche, não é? Quer a nível autárquico.
1: Então essa ligação vinha daí.
0: Vem daí.
1: E esse sonho está próximo, não é?
0: Vamos ver.
1: Estão à espera.
0: Estamos à espera. De licenças de licenciamento por parte da Segurança Social. Já era para vir o ano passado, porque a obra está feita. O executivo anterior fez obras de beneficência no espaço, mas não tem vindo o licenciamento e, portanto, continuamos a aguardar. Mas era bom que rapidamente isto se resolvesse, porque está a fazer falta.
1: Sentem muito essa pressão?
0: Sim. Faz falta lá uma creche. Faz. Nós temos lá na Gafanha do Carmo duas salas de jardim de infância que estão cheias, que já têm lista de espera.
1: E é uma população a crescer, ou que vai crescendo?
0: Sim,
1: bastante?
0: Sim, está a crescer bastante. Também é que tem mais espaço para crescer.
1: Isto, estamos mesmo a terminar a nossa conversa já agora, neste circuito todo. Isto é quase, eu não vou dizer a cereja no topo do bolo, mas quase, porque nesse ativismo político, e não vamos entrar em detalhe ou pormenor, mas as suas simpatias, depois as relações familiares, digamos assim, a proliferação de sensibilidades políticas, fazem de si também uma figura interessante nisto tudo, porque num concelho onde muitas vezes anda tudo muito crispado e assanhado, a Maricela Simões consegue, no fundo, ser assim uma espécie de uma plataforma de comunicação entre sensibilidades. Como é que olha para a sua terra, para o seu concelho, neste sentido mais alargado? A política está a atravessar uma fase difícil, ou isto tem a ver com as sociedades, com as pessoas, com a forma como elas olham para os temas, para a capacidade de resposta dos políticos? O que é que se passa que não é exclusivo de Ilha?
0: Não. Quando nós vivíamos o tempo da pandemia, havia muitos aplausos aos médicos, aos professores, e toda a gente dizia: vamos sair daqui mais empáticos. E eu na altura dizia: isto é tudo fogo de vista.
1: Vai correr mal,
0: vamos sair muito mais egoístas. E saímos. Nós saímos da pandemia muito mais virados para nós, muito mais egoístas. E isso reflete-se na sociedade que nós temos atualmente.
1: Mas nota isso, enquanto ator e enquanto analista, se quisermos,
0: sim,
1: ou observador.
0: Sim,
1: ou...
0: observadora, sim, noto. Acho que as pessoas não se envolvem tanto na comunidade. Acho que a política precisa de ser mais virada para a polis, mais virada para a comunidade, e não tanto para os umbigos de cada um dos protagonistas. Porque eu acredito verdadeiramente na política, mas na política no verdadeiro valor que ela tem, que é o trabalho em prol da polis, da comunidade, em que estamos todos a trabalhar para o bem comum, que é isso que nós todos queremos, não é? Às vezes não funciona assim, infelizmente, mas eu acredito que o poder local, sobretudo o local, eu tenho mais fé no poder local do que no outro, no poder de proximidade, no poder local, que as pessoas que têm estado e que estão querem o melhor para a comunidade onde vivem. Sou um bocadinho otimista também nesse aspecto. E acho que elas verdadeiramente acreditam nisso. Às vezes podem se desviar um bocadinho do caminho. Mas quem está na política, e sobretudo nos órgãos locais, também o faz com muito espírito de sacrifício. Porque dá muito trabalho. Pelo menos eu vejo assim as coisas. Uma junta de freguesia, por exemplo, dá um trabalho enorme, enorme. Muitas vezes as pessoas não têm noção daquilo que se faz nesta política de proximidade, em que não se é só o presidente da junta que fica lá sentado na secretária, mas é alguém a quem recorremos, sobretudo eu vejo lá na Gafanha do Carmo, a quem se recorre para tudo, para tirar uma dúvida, para ajudar numa situação de um banco, para não ser... faz-se de tudo, não é? E isso é que é o mais importante. É haver disponibilidade por parte dos políticos, por parte de quem está a mandar e a organizar e a gerir o nosso dinheiro, não é? Para ouvir os outros, para ajudar os outros e para construir alguma coisa que seja para o nosso bem, para a nossa comunidade.
1: Então, se na pandemia prognosticou que isto iria ser difícil, o que é que prognostica para o futuro? Isto tem salvação de haver aqui mais pontes, mais entendimentos, mais sentido comunitário, menos ruptura, menos azedumes, menos...
0: Não sei.
1: Não tem essa sensibilidade ainda definida?
0: Não sei. Eu espero que esteja enganada, mas eu acho que a geração que vem aí, a geração futura, vai ter um futuro mais difícil do que nós tivemos. Acho que vai ser mais difícil viver nos próximos anos do que nós vivemos, não é? Acho que vai ser mais duro para eles.
1: E para os gestores autárquicos?
0: Também. Lá está, porque as pessoas não aceitam os nãos, não sabem lidar com a frustração, não dão tempo ao tempo, porque há coisas que precisam de tempo, e agora toda a gente é muito impaciente, quer tudo para ontem, e não conseguem ver o lado de lá. Falta a tal empatia para perceber o outro. Não é só na política, é na sociedade em geral. Falta muito isto. A paciência, a persistência. Nós usamos agora a palavra resiliência, não é? Mas a resiliência é mais adaptada aos materiais do que, mas para nós é a persistência, não é? O persistir. Já não existe este espírito de persistência, porque já não existe muito este espírito de sacrifício. Toda a gente quer tudo e quer para ontem. Não dão tempo, não sei.
1: Fica fechada esta conversa, a última antes da pausa de verão, agora também com festivais pela frente.
0: Sim,
1: isto
0: sim,
1: seguramente
0: sim.
1: Pode trazer aí alguns elementos que ajudem a distender e a juntar as pessoas nessas conversas que acontecem nas noites de verão. Voltaremos depois em setembro para um novo ciclo de entrevistas. A todos desejamos boas férias, bom descanso, tendo essa possibilidade de descanso, e também a nota de que este programa fica disponível já na manhã desta quinta-feira em terranova.pt. Boa tarde a todos.

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Olá, viva. Este é o Jornal Regional na Terra Nova. O Festival do Bacalhau abriu portas na Gafanha da Nazaré, no Jardim Odinô, numa cerimónia oficial de abertura do festival, que contou com a presença do Ministro da Agricultura, José Manuel Fernandes. Entre gastronomia, com a presença de 10 associações que garantem a oferta gastronómica, bares, 2 associações, o Pão de Valdilha, com 2 associações, concertos, atividades lúdicas, desportivas, cultura, artesanato, a edição deste ano do Festival do Bacalhau apresenta uma identidade gráfica nova, tem como município convidado Miranda do Douro e os Pauliteiros. O cartaz musical no palco principal tem o repetente Kim Barreiros, os estreantes Carolina Deslandes, Gabriel Pensador, Delfins, Ricardo Ribeiro, as tradicionais Corrida Mais Louca da Ria e a Volta ao Cais em Pasteleira preenchem também este programa pré-definido para a edição deste ano do Festival do Bacalhau. O programa pode ser conferido com todo o detalhe em terranova.pt. O município de Oliveira do Bairro foi distinguido com o selo de ouro de usabilidade e acessibilidade atribuído pela Agência para a Reforma Tecnológica do Estado, na sequência do trabalho de reformulação e melhoria do seu site institucional. O selo de ouro corresponde ao nível mais elevado do modelo nacional de certificação de usabilidade e acessibilidade digital e distingue os sites que demonstram o cumprimento de um conjunto exigente de requisitos, incluindo avaliações técnicas e testes de usabilidade com utilização. Pode ler-se num comunicado de imprensa enviado pela autarquia de Oliveira do Bairro à redação de Terra Nova. A piscina municipal de São Jacinto registou 1.249 utilizações no período compreendido entre 24 e 31 de julho, nos primeiros 8 dias de funcionamento, confirmando a forte adesão a este novo equipamento municipal e a sua importância para a oferta de lazer na freguesia de São Jacinto. Detalhe desta nota informativa veiculada pela autarquia de Aveiro está disponível no site da Terra Nova. O Grupo Desportivo Oixense celebra hoje 50 anos de vida. A instituição completa meio século de história ao serviço do desporto, da formação de jovens na área do desporto e do movimento associativo na freguesia de Eixo. O Oixense foi fundado a 12 de agosto de 1976. Para assinalar esta data histórica, a direção do Oixense preparou um programa comemorativo, aberto aliás a toda a população. O ponto alto das celebrações institucionais está marcado para o descerramento da placa comemorativa do cinquentenário. A cerimónia decorrerá no Largo do Monte. A noite de hoje encerrará em ambiente de festa com um arraial popular que começará às 9:30 da noite. Noticiário regional sempre atualizado em terranova.pt.

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0: Rafa, boa noite, são 10 horas.
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1: No redondo decorrer do tempo infesto e flácido, as ignominiosas, bafientas e aviltantes entrelinhas da besta, no reiterado engulho repelente e acidulado dos seus profetas, assim como bandalhos da mesma igualha do antanho, que a regurgitam, que nem suínos impudentes, a chafurdar no esterco da besta do fascismo.

É sempre muito bom estar de volta à Terra Nova FM para apresentar cada capítulo semanal da Culpa das Estrelas. Ouvimos na abertura Chris Garneau com Gentry, do quinto álbum Yours, lançado em 2018, e agora menos conhecido o britânico David J. Rhodes, com o tema que dá nome ao seu primeiro álbum, Skin and Bones. Esta noite voltaremos à poesia do autor aveirense Rui Vasqueiro. Para já, os poetas são outros. Primeiro, French for Rabbits, e depois, Ian Gillan. Até às 11, a emissão é de Jorge Cravo. Boa noite e bem-vindos.

O pálido bolsar dos poemas secos, polidos, a envelhecer os dias de versos calados, que habitam entre o arraigado musgo da alma e a fuligem obstinada e irredutível do pensamento. Soletram na parede palavras órfãs de água e deixam no caminho de barro frio e anoso pegadas de silêncio indefeso, desprevenido, para cristalizar no fastígio da montanha invertida o tempo poético, monótono e melífluo. O estro respirar dos poemas úmidos, encrespados, a reverdecer o tempo de versos insubmissos que vagueiam entre a alva espuma da alma e o cavalgar perenal e vertiginoso do pensamento. Cantam no fogo palavras bastardas de si mesmo e levam no rio de lava da comba verdejante fagulhas de inquietude delirante e rutilante para o sucumbir invertido do sopé da montanha num lugar poético, ingovernável e belo. Enquanto isso, não passar por isto, resisto, para que a poesia não morra desamparada nos braços etéreos da montanha.

A bom estreia de Emil Mosseri, Heaven Hunters, chegou-nos no final de 2023 e dele ouvimos All for the Bliss. 47 anos antes, era lançado um dos filmes de culto de Martin Scorsese e que valeu a primeira nomeação de Robert De Niro para o Oscar de melhor ator principal. Taxi Driver é a inspiração do próximo texto, que chegará logo depois dos Arcade Fire e de G.W. McLennan.

A linguagem do rosto na vírgula do silêncio, a destilar tempestades no compêndio da arte. A metamorfose sublimada do barro vivo, a inventar espelhos no reflexo solitário da noite. A humanidade plangente da loucura perfeita, a pronunciar o engenho avassalador do detalhe. O inebriante esgar do rosto na sombra do medo e o olhar oblíquo na arquitetura cinzelada do corpo. O sangue da palavra a derramar em temporalidades e o fonema moldado no desenho das sílabas. O clamor e o sício na intensidade dramática e o gesto comprometido na destreza levada à cena. Retardo uma vez mais meu olhar vivaz na negritude da tela, no meu pós-fácio da fita, e faço caminhar na arquitetura eclética que acabara de ver uma vez mais erigida. E nada mais domina meu ver encantado do que a amplitude da figura associada. Robert De Niro, you're talking to me? No, I'm talking about you.

O original é de Kurt Cobain e está incluído no álbum de 93 dos Nirvana, In Utero. Um ano mais tarde, também já desaparecida Sinéad O'Connor apresentava a sua própria versão de All Apologies no álbum Universal Mother. Já estamos na segunda metade da emissão desta semana da Culpa das Estrelas. Daqui a pouco receberemos a dupla sueca Unip, mas para já viajamos até ao leste francês para visitar Florent Pagny, de quem já estamos a ouvir Là où je te mènerai.

E enquanto ouço respirar das águas da ria, respiro do cais a genuína geometria do lugar. Sinto o salso da língua em meu peito a salpicar, e do caminhar nas suas ruas o eco da nostalgia, que sempre me faz voltar um dia, naquele dia, e ver no sopro das águas a fuzeta a madrugar, ver a insónia do sonido das traineiras a flutuar no corpo, na alma e no olhar da Mulher Maria. Que não há em mim a efemeridade da saudade que me chega arrastada do afluente encanto das margens, escorridas da bucólica claridade das águas, no serpentear das areias, o pranto do fogo, no despertar vivaz do sol, a majestade, as gentes, os esteiros, a singeleza, meu cobranto.

Primeiros de Magnetic Fields com The Book of Love, e antes de cá voltar para me despedir, tenho mais duas propostas. Will Anybody Ever Love Me, de Sufjan Stevens, e Deliver My Head, do trio americano Broadwing.

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É tempo de me despedir, não sem antes agradecer a Rui Vasqueiro, que foi o nosso autor convidado desta noite. Eu sou o Jorge Cravo e prometo regressar à Terra Nova FM na próxima semana com mais músicas e outras palavras. Saímos ao som de God Only Knows, dos The Slow Show. Boa noite.

0: Nova, boa noite. São 11 horas.
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0: acho que a gente faz parte de um grande teatro. Cada um tem o seu papelzinho e cada um tem o seu coringa gravado, guardado dentro da manguinha aqui para fazer a sua canastra na hora precisa. Então, na medida em que isso possa ser feito, a gente...
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0: É meia-noite.
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0: prometer que vou casar com a sua filha. Como um bom português, não recuse ao Dona Inês. Um beijinho também para si.
1: Ó Dona Inês, veja lá, ele é um rapaz.